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1: Olá a todos, bem-vindos à Cadência Eletrónica desta semana. Eu sou o Silva Drums e estou convosco semanalmente aqui na vossa rádio, sempre com novos sets. E esta semana, claro, não é exceção. Trago-vos mais um set mixado por mim. Por isso, fiquem desse lado, fiquem com Cadência Eletrónica.

E estamos assim a chegar ao fim de mais um programa da Cadência Eletrónica. Eu sou o Silva Drums. Espero que tenham gostado deste set de Tech House. Marcamos encontro para a semana, continuação de boa musicalidade e até para a semana.

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1: 3 horas. 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

Estamos a chegar ao fim desta mix session, mas antes vamos combinar marcar encontro para a próxima semana aqui na vossa rádio preferida. Um abraço.

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1: Olá a todos, bem-vindos à Cadência Eletrónica desta semana. Eu sou o Silver Drums e estou convosco semanalmente aqui na vossa rádio, sempre com novos sets. E esta semana, claro, não é exceção. Trago-vos mais um set mixado por mim. Por isso, fiquem desse lado, fiquem com Cadência Eletrónica.

E estamos assim a chegar ao fim de mais um programa da Cadência Eletrónica. Eu sou o Silva Drums. Espero que tenham gostado deste set de Tech House. Marcamos encontro para a semana, continuação da boa musicalidade, e até para a semana.

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1: 5 horas. 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
1: 6 horas. 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
1: 7 horas. 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
2: Bom dia! Para quem vai a caminho do seu trabalho, desejo a todos uma boa viagem. Estou a iniciar a linha do horizonte, a música portuguesa que vai animar a tua manhã das 7 às 8. E aqui fica mais uma para te acompanhar na viagem.
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Olá, bom dia. Vamos iniciar o programa A Linha do Horizonte e para quem está a caminho do seu trabalho, aqui vai mais uma para te acompanhar nessa viagem. E não te esqueças, conduz com prudência.

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2: Boa sexta-feira a todos. 8 horas. Estas são as notícias na Horizonte Algarve. In the Club Faro é a festa que acontece hoje, dia 11 de setembro, nas muralhas de Faro. Trata-se de uma festa 100% orgânica e purista para quem gosta de dançar e cantar os hits de R&B e hip-hop que marcaram uma época. Bruno Carvalho, da Sombra Solene, promotora do evento, explicou o mesmo à Horizonte Algarve.
3: Como que esse evento surgiu? Ele surgiu da necessidade que a gente observou primeiro em Lisboa, né? Ela aconteceu a primeira edição na cidade de Lisboa, de um público que quisesse reviver, né, aquela nostalgia dos anos 90 e 2000, do R&B e do hip-hop old school puro. Quando eu digo puro, é que na In The Club não existe interferência de outros estilos. Então, quem vai à In The Club sabe que vai encontrar aquelas músicas que tocaram nos anos 90 e 2000, conhece todas as músicas de cor, canta, dança, sem interferência de outros estilos. Ou seja, aquilo é para os puristas mesmo do R&B e do hip-hop old school anos 90 e 2000.
2: E é esta receita base que chega agora a Faro, mas com mais algumas adições, como disse o promotor.
3: Para Faro, a receita muda um pouco por conta do espaço. Ou seja, a essência do R&B, do hip-hop old school se mantém. Qual é o ingrediente novo? Ela acontece dentro das muralhas de Faro, que é um lugar central, um lugar open air, 100% sunset, que transita ali entre a tarde e a noite. Portanto, o ambiente em Faro faz com que a festa seja diferente.
2: A entrada é permitida a partir dos 6 anos e as crianças dos 6 aos 12 anos não pagam bilhete. Bruno Carvalho enquadrou no ambiente.
3: Sim, o que acontece é, o tipo de público que a gente tem nessa festa é um público muito, muito calmo, muito tranquilo, né? E algumas dessas pessoas são pessoas que já têm filhos, têm família. A gente percebeu que era um dos pontos que atrapalhava, de certa forma, que as pessoas fossem até o evento. E a gente decidiu por quê.

0: Não, porque não abria a classificação etária e permitimos a partir dos 6 anos. É, tem bastante espaço, é um espaço muito seguro, não existe nenhum histórico de incidente nesse evento, desde que ele foi criado, se eu não me engano, em 2023. E também há comidas e bebidas adaptadas aos miúdos. Portanto, eles são super bem-vindos e tem dado muito certo aqui no país.
1: O convite está lançado, falta conhecer o horário.
0: Os bilhetes eles estão disponíveis através do nosso Instagram, que é o In The Club Portugal, ou através do Google, se colocarem In The Club Faro, também já é o primeiro link que aparece. Os bilhetes, nesse momento, se eu não me engano, já estão a partir dos 16 euros. O evento, ele arranca às 18 horas, na sexta-feira agora, dia 11 de setembro, e encerra às 23 horas e 59 minutos.
1: In the Club Faro é a festa que acontece hoje, dia 11 de setembro, nas Muralhas de Faro. Até o próximo dia 20 de setembro, no Museu Municipal de Faro, pode ver a coleção particular de arte portuguesa de Miguel Duarte, que apresenta obras inéditas. Pela primeira vez apresentado neste espaço, o conjunto expositivo reúne cerca de 7 dezenas de obras, maioritariamente da coleção de Miguel Duarte, médico algarvio que ao longo de vários anos reuniu um relevante acervo artístico. A estas peças juntam-se outras da coleção de Hugo Batalha, estabelecendo um diálogo artístico e patrimonial entre dois colecionadores e amigos unidos pelo interesse comum pela cultura. Com curadoria de Raquel Henriques da Silva, uma das mais prestigiadas historiadoras de arte nacionais, a exposição organiza-se em vários núcleos que atravessam diferentes períodos da história da arte portuguesa dos séculos XIX e XX. A exposição internacional Duas Margens está de regresso ao Centro Cultural António Aleixo, em Vila Real de Santo António, sob o tema Emotions. A 7ª edição do projeto transfronteiriço multidisciplinar volta a reunir artistas portugueses e espanhóis com o intuito de promover as suas obras e valorizar as atividades, a paisagem e o património do território, que inclui a Eurocidade do Guadiana. Esta exposição de pinturas, escultura e fotografia pode ser visitada até o dia 21 de setembro no Centro Cultural António Aleixo. É tudo por agora. Continuação de uma boa manhã com a Horizonte Algarve. As notícias voltam às 13 horas.
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16: Já passam alguns minutos das 8 horas e estamos de volta com a linha do Horizonte.

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0: sentido das palavras, um olhar mais positivo sobre a vida. Os problemas acontecem e devemos deixá-los ir. Um dia, de repente, um sentimento de nostalgia invade-o e lembra-se do tempo perdido, os minutos desperdiçados que não voltam mais. Entenda que o tempo é o nosso bem mais valioso. O tempo é vida. É normal lembrar-nos do passado. O que é prejudicial é viver com as feridas emocionais abertas. São elas que nos impedem de caminhar, viver o presente e desfrutar tudo o que temos. O passado é como um espelho do retrovisor do carro. Temos de vez em quando olhar para ele para corrigir a nossa rota. Mas não podemos fixar o olhar muito tempo nesse espelho, pois corremos o risco de despistarmos e sair do nosso caminho. Pense nisto e seja feliz.
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1: 9 horas. 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
5: Às 9, a linha do horizonte continua e nós seguimos juntos nesta viagem, trazendo muito mais para o teu dia até às 10.

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6: Passam 22 minutos das 9 da manhã.

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0: Faltam 12 minutos para as 10 da manhã. Aqui vai mais uma. Esta é para ti. Espero que gostes.
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0: bom português, não recuse ao Dona Inês. Um beijinho também para si.
1: Ó Dona Inês, veja lá, ele é bom rapaz.
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0: sentido das palavras, um olhar mais positivo sobre a vida. Os problemas acontecem e devemos deixá-los ir. Um dia, de repente, um sentimento de nostalgia invade-o e lembra-se do tempo perdido, os minutos desperdiçados que não voltam mais. Entenda que o tempo é o nosso bem mais valioso. O tempo é vida. É normal lembrar-nos do passado. O que é prejudicial é viver com as feridas emocionais abertas. São elas que nos impedem de caminhar, viver o presente e desfrutar tudo o que temos. O passado é como um espelho do retrovisor do carro. Temos de vez em quando olhar para ele para corrigir a nossa rota. Mas não podemos fixar o olhar muito tempo nesse espelho, pois corremos o risco de despistarmos e sair do nosso caminho. Pense nisto e seja feliz.
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0: conseguir pagar energia e transportes. A pobreza energética surge como uma das principais dimensões da precariedade económica na 20ª edição do Barómetro sobre pobreza e precariedade económica, que dedicou um capítulo específico ao impacto das despesas com energia e combustíveis. No conjunto dos 10 países analisados, 75% dos europeus consideram elevadas as suas contas de energia, incluindo 20% que as classificam como muito elevadas. Em Portugal, 68% consideram elevadas essas despesas, abaixo da média europeia, mas 85% dizem estar preocupados com o valor das faturas de eletricidade e gás. Também os custos dos combustíveis pesam fortemente nos orçamentos. Em Portugal, 77% manifestam preocupação com o valor gasto em gasolina ou gasóleo, uma das percentagens mais elevadas entre os países estudados e acima da média europeia de 73%. In the Club Faro é a festa que acontece hoje, dia 11 de setembro, nas Muralhas de Faro. Trata-se de uma festa 100% orgânica e purista para quem gosta de dançar e cantar os hits de R&B e pop que marcaram uma época. Bruno Carvalho, da Sombra Solene, promotora do evento, explicou o mesmo à Horizonte Algarve.
1: Como que esse evento surgiu? Ele surgiu da necessidade que a gente observou primeiro em Lisboa, né? Ela aconteceu a primeira edição na cidade de Lisboa, de um público que quisesse reviver, né, aquela nostalgia dos anos 90 e 2000, do R&B e do hip-hop old school puro. Quando eu digo puro, é que na In The Club não existe interferência de outros estilos. Então, quem vai à In The Club sabe que vai encontrar aquelas músicas que tocaram nos anos 90 e 2000, conhece todas as músicas de cor, canta, dança, sem interferência de outros estilos. Ou seja, aquilo é para os puristas mesmo do R&B e do hip-hop old school anos 90 e 2000.
0: E esta receita base que chega agora a Faro, mas com mais algumas adições, como disse o promotor.
1: Para Faro, a receita muda um pouco por conta do espaço. Ou seja, a essência do R&B, do hip-hop old school se mantém. Qual é o ingrediente novo? Ela acontece dentro das Muralhas de Faro, que é um lugar central, um lugar open air, 100% sunset, que transita ali entre a tarde e a noite. Portanto, o ambiente em Faro faz com que a festa seja diferente.
0: A entrada é permitida a partir dos 6 anos e as crianças dos 6 aos 12 anos não pagam bilhete. Bruno Carvalho enquadrou no ambiente.
1: Sim, o que acontece é, o tipo de público que a gente tem nessa festa é um público muito, muito calmo, muito tranquilo, né? E algumas dessas pessoas são pessoas que já têm filhos, têm família. A gente percebeu que era um dos pontos que atrapalhava, de certa forma, que as pessoas fossem até o evento. E a gente decidiu por que não, porque não abria a classificação etária e permitimos a partir dos 6 anos. Tem bastante espaço, é um espaço muito seguro, não existe nenhum histórico de incidente nesse evento, desde que ele foi criado, se eu não me engano, em 2023. E também há comidas e bebidas adaptadas aos miúdos. Portanto, eles são super bem-vindos e tem dado muito certo pelo país.
0: O convite está lançado, falta conhecer o horário.
1: Os bilhetes estão disponíveis através do nosso Instagram, que é o In The Club Portugal, ou através do Google, se colocarem In The Club Faro, também já é o primeiro link que aparece. Os bilhetes, nesse momento, se eu não me engano, já estão a partir dos 16 euros. O evento, ele arranca às 18 horas, na sexta-feira agora, dia 11 de setembro, e encerra às 23 horas e 59 minutos.
0: In the Club Faro é a festa que acontece hoje, dia 11 de setembro, nas Muralhas de Faro. A Supertaça do Algarve Futsal vai ser disputada neste sábado, dia 12 de setembro, às 18 horas, no Pavilhão Municipal Professor Joaquim Vairinhos, em Loulé. Sonâmbulos e Quarteira são as equipas que vão disputar este título. O encontro terá entrada livre e conta com o apoio da Câmara Municipal de Loulé. Chega assim ao final este bloco informativo. Continuação de boa sexta-feira e bom fim de semana com a Horizonte Algarve.
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0: sentido das palavras, um olhar mais positivo sobre a vida. Os problemas acontecem e devemos deixá-los ir. Um dia, de repente, um sentimento de nostalgia invade-o e lembra-se do tempo perdido, os minutos desperdiçados que não voltam mais. Entenda que o tempo é o nosso bem mais valioso. O tempo é vida. É normal lembrar-nos do passado. O que é prejudicial é viver com as feridas emocionais abertas. São elas que nos impedem de caminhar, viver o presente e desfrutar tudo o que temos. O passado é como um espelho do retrovisor do carro. Temos de vez em quando olhar para ele para corrigir a nossa rota. Mas não podemos fixar o olhar muito tempo nesse espelho, pois corremos o risco de despistarmos e sair do nosso caminho. Pense nisto e seja feliz.
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0: 19 horas. 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
2: São 19 horas. É tempo para a informação. Estas são as notícias na Horizonte Algarve. Um em cada 5 alunos de 15 anos na OCDE tem baixo desempenho a ciências, matemática e leitura, segundo o estudo internacional PISA, Program for International Student Assessment. Matthias Cormann, secretário-geral da OCDE, deixa um alerta. Os alunos com fraco desempenho às três áreas carecem das competências fundamentais necessárias para ter sucesso no ensino superior, no mercado de trabalho e na vida quotidiana. A área das ciências tem-se mostrado comparativamente resiliente ao longo da última década, com as pontuações médias a cair ligeiramente nos países da OCDE entre 2015 e 2025, mas mantendo-se globalmente estáveis entre os participantes não pertencentes à OCDE. Já a matemática, o panorama é mais desafiante. Nos países da OCDE, as pontuações médias caíram 22 pontos na última década, o equivalente a pouco mais de um ano de aprendizagem, revela o secretário-geral. Mas leitura foi a área que registou o declínio mais acentuado, com as pontuações a caírem 28 pontos nos países da OCDE e 16 pontos entre os países não pertencentes à OCDE entre 2015 e 2025. In the Club Faro é a festa que acontece hoje, dia 11 de setembro, nas Muralhas de Faro. Trata-se de uma festa 100% orgânica e purista para quem gosta de dançar e cantar os hits de R&B e hip-hop que marcaram uma época. Bruno Carvalho, da Sombra Solene, promotora do evento, explicou o mesmo à Horizonte Algarve.
3: Como que esse evento surgiu? Ele surgiu da necessidade que a gente observou primeiro em Lisboa, né? Ela aconteceu a primeira edição na cidade de Lisboa, de um público que quisesse reviver, né, aquela nostalgia dos anos 90 e 2000, do R&B e do hip-hop old school puro. Quando eu digo puro, é que na In The Club não existe interferência de outros estilos. Tanto quem vai à In The Club sabe que vai encontrar aquelas músicas que tocaram nos anos 90 e 2000, conhece todas as músicas de cor, canta, dança, sem interferência de outros estilos. Ou seja, aquilo é para os puristas mesmo do R&B e do hip-hop old school anos 90 e 2000.
2: E é esta receita base que chega agora a Faro, mas com mais algumas adições, como disse o promotor.
3: Para Faro, a receita muda um pouco por conta do espaço. Ou seja, a essência do R&B, do hip-hop old school se mantém. Qual é o ingrediente novo? Ela acontece dentro das Muralhas de Faro, que é um lugar central, um lugar open air, 100% sunset, que transita ali entre a tarde e a noite. Portanto, o ambiente em Faro faz com que a festa seja diferente.
2: A entrada é permitida a partir dos 6 anos e as crianças dos 6 aos 12 anos não pagam bilhete. Bruno Carvalho enquadrou no ambiente.
3: Sim, o que acontece é, o tipo de público que a gente tem nessa festa é um público muito, muito calmo, muito tranquilo, né? E algumas dessas pessoas são pessoas que já têm filhos, têm família. A gente percebeu que era um dos pontos que atrapalhava, de certa forma, que as pessoas fossem até o evento. E a gente decidiu por que não, porque não abria a classificação etária e permitimos a partir dos 6 anos. Tem bastante espaço, é um espaço muito seguro, não existe nenhum histórico de incidente nesse evento, desde que ele foi criado, se eu não me engano, em 2023. E também há comidas e bebidas adaptadas aos miúdos. Portanto, eles são super bem-vindos e têm dado muito certo aqui no país.
2: O convite está lançado, falta conhecer o horário.
3: Os bilhetes, eles estão

0: que acontece hoje, dia 11 de setembro, nas Muralhas de Faro. Os fãs de rock progressivo têm encontro marcado em Tavira. A banda Dream Motion, reconhecida pelo seu tributo aos Dream Theater, sobe ao palco do Rock da Baixa Mar na noite deste sábado, dia 12 de setembro, prometendo uma noite dedicada aos grandes clássicos da icónica banda norte-americana. O concerto tem início às 22 horas, com abertura de portas às 21h30, no espaço situado na Rua Daniel Madeira, em Tavira. Os bilhetes custam 8 euros. Ponto final neste bloco informativo. Resta-me desejar a todos bom fim de semana.
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0: Sejam bem-vindos ao consultório do consumidor Deco. Hoje falamos sobre alugar carro nas férias. Da Deco Algarve hoje voltamos a ter a Susana Correia, a quem lanço esta questão de partida. Quais os cuidados que deve ter para alugar uma viatura durante as férias?
8: Bom, eu diria que o primeiro conselho é logo recorrer apenas a empresas autorizadas. Aqui o portal do IMT dá-nos uma ajuda e, portanto, através do portal, como estava a referir, é possível então verificar quais são estas empresas autorizadas. Além disso, é obrigatório fazer contrato. Ele pode ser feito ao balcão da empresa de aluguer de automóvel ou junto a uma agência de viagens ou de qualquer outro operador que tenha acordo com a empresa de aluguer. Mas também é possível por telefone ou através da internet, podendo neste último caso, aliás, sendo neste último caso, na verdade, ele ter que depois ser celebrado posteriormente em suporte eletrónico. Portanto, terá que haver aqui uma confirmação por e-mail com as cláusulas que acabámos por negociar, as que conseguimos negociar. O contrato, assim, deve então apresentar toda a informação e aqui é importante a identificação do carro, do preço total, dos serviços complementares e informações sobre o aluguer. Quando procedemos à recolha da viatura, deve ser entregue ao consumidor toda a documentação necessária para conduzir em segurança e responder às autoridades e, portanto, falo do documento único automóvel, o comprovativo da apólice de seguro, a cópia do contrato de aluguer e também, se for aplicável, a ficha de inspeção do carro. Como cautelas essenciais e especiais, diria, há que inspecionar o carro, tanto quando estamos a receber como quando estamos a devolver. Portanto, é importante verificar, eu aqui até acrescento verificar cuidadosamente, e se for o caso também pedir à empresa uma declaração, lá está, muitas vezes que nós assinamos, não é? É preciso perceber se o que estamos a assinar corresponde e, portanto, se identificarmos danos que não estão na declaração que a empresa nos pede para assinar, é importante que se passem a constar então os eventuais problemas que nós tivéssemos identificado como riscos ou uma delas, porque

0: que se ao fazermos o levantamento da viatura não constarem lá esta pré-existência destes danos, quando o devolvermos, portanto, a empresa vai, de alguma forma, querer aqui retirar-nos esta responsabilidade. Também, quando recolhemos o carro, é importante perceber o que é que estava no contrato relativamente ao combustível, mas também qual é efetivamente o nível de combustível. Pois, caso não o devolva com o mesmo nível, pode ser aqui cobrado um montante, e normalmente este valor está, estas regras do combustível e como deve ser entregue o tanque estão também no contrato. Podem ainda ser e devem ser combinadas algumas condições de devolução, às vezes relativamente à hora, ao local. No entanto, antes de devolver, a cautela, deve ser pedido à empresa uma declaração de conformidade. E, portanto, no sentido que o carro foi entregue nas devidas condições, que o tanque e o combustível também estavam nas devidas condições. Aqui também ter atenção que alguns extras também são cobrados relativamente à entrega, quando é feito fora de horas ou fora das instalações, e, portanto, conhecer antecipadamente quais as nossas obrigações e quais os custos. Portanto, em caso de acidente, e para terminarmos, a empresa tem que assegurar gratuitamente assistência, portanto, 24 horas por dia com quem o consumidor possa comunicar e, claro, havendo algum problema, usar o livro de reclamações. Se o problema acontecer na Europa e quiser resolvê-lo quando chegar a casa, existe sempre o Centro Europeu do Consumidor, que serve para este tipo de conflitos e para quaisquer outros de natureza transfronteiriça, e em Portugal, obviamente, pode sempre contar com o apoio da DECO.
1: E está assim terminado este consultório do Consumidor DECO.
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0: sentido das palavras, um olhar mais positivo sobre a vida. Os problemas acontecem e devemos deixá-los ir. Um dia, de repente, um sentimento de nostalgia invade-o e lembra-se do tempo perdido, os minutos desperdiçados que não voltam mais. Entenda que o tempo é o nosso bem mais valioso. O tempo é vida. É normal lembrar-nos do passado. O que é prejudicial é viver com as feridas emocionais abertas. São elas que nos impedem de caminhar, viver o presente e desfrutar tudo o que temos. O passado é como um espelho do retrovisor do carro. Temos de vez em quando olhar para ele para corrigir a nossa rota. Mas não podemos fixar o olhar muito tempo nesse espelho, pois corremos o risco de despistarmos e sair do nosso caminho. Pense nisto e seja feliz.
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1: 20 horas. 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

0: são de Algarve. 21 horas.
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4: 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Ora, cá estamos para mais um clubbing na Rádio Horizonte Algarve, 96.9 FM. Isto é só para aqui para o Algarve. O resto, vamos ver no YouTube, que isto, a vida, o mundo corre mesmo é na internet. O meu programa de hoje não é com nenhum DJ, aliás, tem dois DJs. Mas é um tema que eu falo com muita regularidade nos programas, e achei importante fazer um programa apenas e só sobre este assunto, que é as redes sociais e como é que os DJs lidam com isto, ou como é que eles gerem a carreira com as redes sociais. Tenho aqui os meus convidados. Um é um DJ recente, que faz, para mim faz todo sentido, que é o Filipe Martins. Outro que também é DJ é o Bruno Zarra, que além de ser DJ também produz grafismo para os outros DJs. E o outro meu convidado é gestor de redes sociais, que é a pessoa mais experiente aqui, que a gente vai aqui sacar aqui umas dicas valentes. E então vamos aqui, espera aí, rapazes, não se excitem. Ora, cá estamos, já estamos todos aqui, ou não? Estamos todos? Ora, está o Filipe Martins. Estamos todos, o Filipe Martins e o... temos o Adérit. Como é que é Adérit? É o Adérit quem?
5: É Gabriel.
4: O Adérit Gabriel e o Bruno Zarra. O Bruno Zarra, que também é DJ. Ora, eu estou do lado para vocês, mas vocês olham para a frente, que é para isto parecer que estamos aqui no canal de televisão, como deve ser.
5: Ora, estamos, não é?
4: Estamos. Exato. Bom, eu vou começar pelo Bruno.
6: Vamos lá.
4: Então, isto, tu começaste a fazer este trabalho de grafismo porque sentiste que havia uma lacuna aqui, ou era uma coisa que tu gostavas e

0: Porque a minha ideia às vezes passava para outros designers e era complicado chegarmos a um acordo. E depois também havia a parte financeira, acabava por ser um gasto. E decidi aprender e decidi também pensar, bom, se eu tenho a ideia daquilo que quero fazer, fui começando a desenvolver isso e começando a trabalhar para mim próprio. Nunca pensei no design a nível profissional. Pensei no design só para mim, para começar a trabalhar e precisava de promover. Também tinha na altura também as editoras e precisávamos de design também para as covers. E então começámos por aí. E aos poucos, o pessoal começou-me a abordar, quem é o teu designer, quem faz a tua imagem. Pá, e eu fiquei tipo naquela, não tenho designer, designer sou eu, mas pá, quem precisas?
1: Claro.
0: E a partir daí a coisa começou-se a desenvolver e comecei a ter neste momento trabalho para muita gente, desde artistas, clubes, restaurantes. A coisa acabou por ganhar uma proporção que não era o meu intuito inicial.
2: Fazer disso também um negócio?
0: Não. A ideia nunca foi essa. A ideia foi que foi criar um projeto, nem sequer um projeto de negócio, era um projeto pessoal. Era algo que eu gostava e algo que complementava a minha parte do DJ e produtor, porque é inevitável as redes sociais hoje em dia. É uma parte fundamental do nosso trabalho, tanto como artista. Pá, se não dedicarmos um tempo, para mim hoje em dia é tão importante dedicar um tempo à seleção musical como é importante o tempo que eu dedico às redes sociais. É igual, e tem que ser algo de trabalhar, algo estruturado, algo que eu perco. Eu acho que perco demasiado tempo com as redes sociais e é algo que eu tenho bastante dificuldade e faço um esforço porque é um mercado, as redes sociais estão constantemente a mudar e o que hoje funciona,
1: é verdade,
0: amanhã já não funciona. O que hoje tem alcance, amanhã já não tem alcance. É, e temos de estar constantemente atentos a isso. E eu tento, ao nível de design, tento estar atento a isso também. Para mim próprio, se funcionar para mim, às vezes funciona para os outros também.
1: Claro.
0: Né? E é isso o intuito. Nunca foi um intuito de ganhar dinheiro com isso, nunca foi esse o objetivo.
2: Entretanto, vou passar aqui a palavra aqui ao Filipe, porque o Filipe, tu fizeste um grafismo para o Filipe logo de início. Praticamente fui eu que pus o Filipe aqui neste mundo, porque ele só queria pôr música em casa e eu quis lhe pôr. E uma das coisas que lhe disse, que até lhe convidei para fazer um programa aqui na rádio e que tem, que é o Vibe Sound, que dias é que está?
3: É no domingo, de sábado para domingo, das 2 às 3 da manhã.
2: Pronto. E uma das coisas que eu vi logo ali que faltava, que é uma fotografia artística. Que eu te disse que tinhas que tirar e aproveitaste uma que tinhas tu, não é?
3: Exato, o Bruno Zarra até fez, deu um toque de ser editado.
0: Acho que ficou fixe.
3: Ficou fixe.
0: Eu curti, eu gosto muito daquela simplicidade.
3: Exato.
0: Hoje em dia, para mim, é o que funciona melhor. Tudo simples. Muito simples, objetivo, sem Exato. Grandes truques, direto o assunto, é isto e isto.
2: Mas, Zarra, eu acho que eu vejo muitos que ainda não têm nenhuma fotografia que a gente chama o Press Kit, não é? Não tem uma fotografia artística que possa embelezar ali o cartaz, que possa...
3: É o meu caso, entendo.
0: Isso é outro aspecto fundamental, uma sessão não. fotográfica, como deve ser. Todos os artistas, se queres ser um artista, tens de ter uma sessão fotográfica.
3: Exato, imagem, hoje em dia, vende.
0: Tem que ser, e tem que ser algo que tem que ser constantemente renovado. Porque as pessoas consomem aquilo, tu fazes o ano inteiro com aquela imagem, no ano a seguir... vais continuar, não, já está cansado.
1: Às vezes mudas.
0: Precisas constantemente
1: mudas,
0: disso.
1: Evoluís como profissional e às vezes tens que evoluir a imagem. Não é?
0: Porque depois a imagem também tem um pouco a ver, estou a falar muito no meu nível pessoal, a imagem também acaba por refletir um bocadinho o que eu tenho de transmitir nas minhas sessões fotográficas e as pessoas que fazem o trabalho comigo, tem um pouco a ver também com o que depois que eu vou transmitir a nível musical. E eu faço questão de, quando faço as minhas sessões, eu trabalho muito na área mais do underground, dentro da cena, e tendo que as fotografias também se foquem um bocadinho nesse aspecto, a nível de cores, são tons mais escuros,

0: Isso são tudo pormenores que são importantes. Que nós temos de definir qual é a estratégia. Pelo menos a nível de artista, a gente não pode querer agradar a toda a gente.
1: Claro.
0: E a nível de redes sociais, que é o caso, não vou conseguir agradar a toda a gente. Tenho que conseguir agradar o público que consome o meu conteúdo. Né? E daí tem que ser tudo um complemento. E tu, provavelmente, o Carlos irá passar a palavra, provavelmente saberás isso melhor que eu. Isto é a minha visão daquilo que
1: eu absorvo
0: do que se passa. E tento-me instruir. Porque isto também pode parecer. Hoje em dia, se me dissessem isso há 10 anos atrás, vais-te instruir sobre como aprender a trabalhar em redes sociais. Mas hoje em dia faz todo o sentido. Faz todo o sentido porque mudou o jogo mudou tudo. E quem não acompanha esta mudança vai ficar para trás.
2: Não é que não consiga, mas é muito mais difícil.
0: É inevitável. Já tive artistas que trabalho com muitas pessoas e artistas que foram contratados porque tinham um grande perfil online.
1: Claro.
0: Não é porque aquele artista é muito bom. O que é que ele toca? Não sei, mas o gajo das redes sociais faz isto.
1: Isto é um bocadinho como a embalagem do produto, não é?
0: É o que eu normalmente o que eu costumo dizer à malta.
3: Mas já ao contrário, que é aqueles que são muito bons, mas
0: a maior parte é isso. Eu acho que há muitos artistas que são muito bons, mas depois
3: falta a imagem,
1: concordância com a qualidade.
0: Também tens o contrato de tens estes artistas que são muito bons nas redes sociais, mas depois ao vivo já fica tipo, ok.
4: Fica aquém do que está lá.
0: Mas já me aconteceu isso, contratámos aquele artista porque tem X seguidores, porque faz reels de 30 mil views. Sim. E a questão é essa.
4: E será que esses seguidores são todos reais?
0: Pois, isso aí já é outra questão, tá. Né?
4: Agora vou pegar nisto e vou aderir-te.
1: Sim.
4: Esses seguidores que não são reais são chamados bots, não é?
1: Certo.
4: O que é que acontece a um perfil que tenha muitos bots?
1: É assim, os bots é uma... É assim, tudo depende, tudo é credível nas redes sociais. Tudo depende daquilo que nós queiramos tirar partido daquilo, não é? No caso de uma marca, os bots não são positivos. Porquê? Porque depois, quando estás a trabalhar essa marca, os bots são becos sem saída. Vamos tentar falar assim de uma maneira mais fácil para toda a gente perceber. Imagina, estás a ter muito trabalho a gerir uma rede social e quando queres chegar a alguém efetivamente, ou porque vais tocar, ou porque lanças um single ou tudo mais, tu estás a trabalhar para o vazio. Aquilo é um beco sem saída. Pronto. Agora podes-me dizer também, mas há gente que já está com uma notoriedade tal, já é muito conhecida, mas se calhar entre ter 20 mil seguidores e ter 300 mil, se calhar pode-lhe dar ali um boost na carreira. Pode dar a nível de imagem. Também é possível. Mas é um caminho sempre muito mais complicado e por essa maneira fácil. Porque comprar bots é fácil.
0: Sim.
1: É compras os bots e em uma hora tu tens 30 mil. Isso é fácil. Só que depois o que é que vai acontecer? Realmente estão ali os 12 mil, os 30 mil, mas aquilo é uma página vazia que tu estás a trabalhar para nada. Diariamente tu trabalhas para ninguém.
0: Ninguém daquelas pessoas.
1: Exatamente. Agora tudo depende. Se tu queres trabalhar apenas a tua imagem, já és conhecido e não precisas muito da rede social, é como se fosse um currículo ou um portfólio que tu tens ali. E aí, pá, dou de barato, se bem que eu não gosto e não concordo com quem trabalha assim. Acho que é um trabalho inglório. No final é um trabalho inglório. Mas tudo depende daquilo que...
0: O objetivo também de cada um.
1: Isto quando nós estamos a falar de marketing, isto as redes sociais, estamos aqui a falar de marketing e de vender um produto ou uma pessoa, um trabalho, não há errado e certo, porque o que funciona ao Bruno pode não funcionar ao Felipe.
0: E acontece.
1: Não é? E, por isso é muito complicado, isto não há uma fórmula mágica. Até se costuma dizer, vender é algo mágico, porque às vezes não se percebe bem porque é que uma coisa não vende e é excelente, e porque é que uma coisa vende e não é assim tão boa.
0: Acaba por não haver, se calhar, aquela fórmula milagrosa.
1: Sim, às vezes são ali alguns parâmetros que aconteceram e que a coisa se propôs a ir para ali. Agora, claro que há truques e há formas de facilitar, e o conteúdo que o Bruno faz, por exemplo, que é um conteúdo muito atrativo, ajuda bastante a encurtar esse objetivo, esse alcance objetivo.
4: Agora, o conteúdo. Em relação ao conteúdo, o que é que neste momento, a nível de Instagram, já vamos falar no Facebook, a nível de Instagram, o que é que está a abrir mais? Histórias, reels...
1: Antes de chegarmos aí, Carlos, eu acho que é melhor começarmos do início.
4: Ok.
1: Porque antes de irmos para as redes sociais, isso é um erro que as pessoas cometem, até a fazer uma marca. Quando digo uma marca, vocês temos que entender que o DJ também é uma marca, né?
0: Yeah.
1: Vocês estão a tentar vender o vosso trabalho, né? O vosso produto. E antes de chegarmos às redes sociais, e todos os meus clientes, quando chegam ao pé de mim, a primeira coisa que quase todos me dizem é: pá, eu quero 30 mil seguidores, eu quero 100 mil seguidores. E eu digo-lhes assim: olha, então procure quem consiga, porque eu não vou conseguir fazer isso que você quer de um momento para o outro. Isso não acontece. Mas há gajos que conseguem. Pois já, eles compram os bots, você pagou, ficou contente e está tudo certo, né? E está tudo certo, né? Mas aquilo não pode ser visto assim. Aquilo, antes de chegarmos às redes sociais, e estava a falar com o Filipe, é off, tu tens que perceber qual é o produto que tu és.
3: Exato.
0: Yeah.
1: Primeiro tens que perceber o que é que tu és, o que é que tu queres alcançar, a quem é que queres dirigir. Porque como o Bruno estava a falar, e muito bem, nós não temos que agradar a todos, mas temos que agradar àqueles que nós teremos algum interesse, ou que nos encaixamos ali.
4: E quando queres dizer dirigimos, estamos aqui a dirigir a um público ou dirigimos a um empresário?
1: Não, é assim, nós temos que nos dirigir
4: ao segmento.
1: Temos que nos dirigir ao segmento. É assim, o proprietário é uma coisa diferente. É uma coisa diferente porque é uma coisa muito mais específica. Nós não nos podemos focar em 20 pessoas que são proprietárias de casas e descurar os 20 mil seguidores que andam aí a correr à volta. É muito mais fácil ir a um range maior, não é? Ir aos 20 mil e depois pressionar, se calhar, os proprietários com a notoriedade que tu ganhaste com 20 mil pessoas. Ele vai querer te contratar com certeza, porque é muito mais fácil ires ao espectro maior do que ires a um espectro mais pequeno. Não sei se faz sentido na vossa cabeça, claro. Não é? Porque é assim, isto é tudo muito vago, não é? Isto é tudo muito vago. E eu acho que o proprietário, tu depois também tens que conquistar, é trabalhar bem.
0: Sim.
1: É quando vais lá, agarras a oportunidade, não é? E aí fazes o teu marketing interno, no teu contacto com o cliente, da maneira como abordas o cliente, da maneira como abordas o trabalho, e aí já é um marketing mais presencial. Mas pronto, voltando ao início, as redes sociais, antes de arrancarmos, nós temos que perceber qual é o nosso produto. Pá, o meu produto é este. Ok, eu também posso fazer este e este. Mas o meu foco, mas o meu foco de imagem tem que ir mais ou menos neste sentido.
3: Exato.
1: Eu até posso fazer, eu posso pôr, eu vou pôr a linha de um house, mas eu até posso pôr um deep house e até posso pôr um techno, de vez em quando. Está tudo bem. Mas eu tenho que ter uma linha.
0: Sim.
1: Para as pessoas perceberem o que é que eu sou.
3: Exato.
1: Não é? Porque nós, quando estamos a ver redes sociais, as pessoas não vos conhecem, né? E o DJ ainda menos, porque o DJ é aquela parte que está mais afastada do público, né? Está mais próximo a nível musical, né? Mas a nível de interação está mais longe.
0: Sim, e há muitos artistas que acabam a ser um bocadinho recatados e
1: sem dúvida.
0: Mais tímidos.
1: Sem dúvida.
0: E isso eu falo por mim, eu sou um bocado mais recatado.
1: Sem dúvida.
0: Mas o que passa, se calhar, a imagem de quem consome, se calhar, as minhas redes sociais, não fica com essa ideia.
1: Exato, que
0: fica com a ideia,
1: mais,
0: é festa, sim, é loucura, e está sempre ali. Mas na realidade,
1: exatamente,
0: aquilo também é algo que eu tenho que criar para.
1: Exatamente.
0: Tem que ser assim, é um produto que eu estou a vender, é um artista. E não quer dizer que não seja o que está ali.
1: Mas seres tímido não quer dizer que não faças a festa.
0: Exatamente. Não é?
1: Exatamente. Pode ser tímido. Agora, e fazer a festa.
0: Se calhar na vida real eu já estou mais.
1: Mas pronto.
3: Mais calma.
1: Mas é um bocadinho o que o Bruno está a dizer. Eu já vejo que o Bruno já tem muito presente na cabeça dele o que é que ele é. E o que é que ele, qual é o caminho mais ou menos que ele vai traçando?
0: Sim,
1: é, que isto já vamos traçando,
0: começámos isto há muitos anos. Há uns anos também,
1: claro.
0: E já sei mais ou menos o que é que era. E quando parti para as redes sociais, já vinha do background,
1: claro,
0: não haver,
1: claro,
0: as redes sociais, né?
1: Claro. Por isso acredito que o Bruno seja muito mais fácil produzir qualquer conteúdo rapidamente, muito mais que o Filipe.
3: Exato.
1: Porque o Filipe também ainda está aqui, se calhar, um bocadinho a encontrar, né?
3: Exato.
1: E por isso é que eu estava a dizer ao Filipe em off que a dificuldade maior, e às vezes as pessoas dizem: é pá, não tenho tempo para isso. Não têm tempo porque não têm uma linha. Porque se tu tiveres uma linha, é rápido fazer. Não é? E tudo ter coerência, não é? Porque no final tudo tem que ter coerência, porque senão parece uma coisa estranha, não é?
0: Eu, por exemplo, eu tenho que fazer um cronograma, um planeamento.
1: Sim.
0: O que é que vou postar, x em x tempo, nos meus lançamentos, tenho uma agenda anual do que é que vai sair musicalmente, eventos, e depois vão surgindo também. Mas quando planeio, tenho aquilo já planeado ali. Não, não posto nem publico tanta coisa como gostaria de publicar. Pronto, por N motivos, às vezes não me apetece. Sei lá,
1: está tudo bem.
0: A questão é que sinto que há sempre uma necessidade. Há sempre uma necessidade e eu vejo, por exemplo, depois também faço a avaliação do conteúdo estatisticamente.
3: Claro, gosto de saber a resposta.
0: Estatisticamente é importantíssimo, porque eu vejo qual é os posts que realmente que é público que têm um alcance. Claro. E curiosamente, isto no meu caso pessoal, os posts que acabam por ter mais alcance
1: nem são profissionais.
0: Exatamente. Né?
1: Era o que estávamos a falar.
3: Exato.
0: E então eu tento fazer uma intercalagem entre o profissional
1: e o mais natural.
0: Yeah, tentar manter um...
4: Mas quando estás a falar, a dizer profissional, porque isto é uma coisa que eu costumo batalhar muito, é não tão trabalhado, ou a tua vida pessoal e a tua vida profissional?
0: Não, estou a falar, imagina, eu meto um flyer de um evento, o target é muito baixo. Eu meto um flyer, meto uma fotografia a andar na praia, sim. E o target, boom.
1: Sim.
0: Qual é a minha ideia? O que é que eu faço? Tento juntar isso, o carrossel, passar para o lado. Pois. Meto uma fotografia minha, numa foto qualquer que eu tirei, num ambiente que eu gosto, e para o lado meto o flyer. Ou seja, na página tu não vais ver o flyer.
1: Sim.
0: Vais ver a minha foto, quiseres ver o flyer, passas para o lado. Okay. A legenda já tem... O flyer acaba por... Tudo o que tenha letterings e tudo o que ocupe demasiado espaço a nível de publicação, não tem target, não tem alcance. Mas, isto na minha ótica.
4: E achas que faz sentido o que ele estava a dizer, que é, pode ter sido só um exemplo, uhum. Mas ele está a misturar a vida pessoal com a vida profissional. Faz certo. Sentido num perfil que supostamente tem que ser
1: Estou a entender, mas deixa-me acabar o raciocínio que eu estava no início, okay. Que é fundamental para depois percebermos isto em cadeia. Pronto, primeiro é perceber aquilo que nós somos e o que é que queremos transmitir. E a partir daí é que vamos para as redes sociais e vamos trabalhá-las. E redes sociais, e com a nossa presença, a nossa maneira de vestir. Tudo isto são mensagens que estamos a passar a quem não nos conhece. Uma coisa é que quando a pessoa te conhece, e tu podes te vestir mais ou menos como tu quiseres, que a pessoa sabe que é o Bruno, sabe que é o Filipe, e sabe que é o Adério, e está tudo bem. Mas quando é uma pessoa que não te conhece, tu não vais para uma entrevista de emprego com calções. Vais mais arranjado. Porquê? Porque queres ter ali uma empatia inicial.
3: Passar aquela imagem.
1: Não é? Queres passar ali uma coisa de seriedade, não é? Enquanto também não vais de fato para a praia, porque senão acham que tu és maluquinho. Então isto é mais ou menos a ideia básica que nós temos que ter no início, que é nós não temos que deixar de sermos nós, somos nós na mesma, e é uma coisa genuína, mas temos que nos saber comportar, e vai um bocadinho ao encontro do que o Carlos estava a chegar, que é saber estar. Ok, somos nós, mas eu tenho que saber estar, não é? Não, tenho que ter cuidado com certas atitudes e certas coisas que lá ponho, mas posso pôr coisas da minha vida pessoal, mas coisas desprovidas de algum caráter que te vá tirar algum que vai ser prejudicial à tua imagem.
0: O conteúdo que eu partilho da minha vida pessoal é um conteúdo controlado.
1: Exatamente.
0: Não partilho o conteúdo de eu jantar com a minha namorada.
1: Exatamente.
0: Isso não faz parte do conteúdo, porque eu existo na minha ótica.
1: É verdade, é verdade.
0: Agora, porque eu sinto, sim. E tu se calhar tens mais peso, eu sinto que as pessoas gostam de saber
1: que
0: música é que eu produzo, mas também gostam de saber onde é que eu fui passear ou onde é que eu fui.
3: Eu, por acaso, no meu caso, é? tenho dois perfis, não sei se está certo, se está errado, mas tenho um mais pessoal.
1: E tens o mesmo nome?
3: Não, com outro nome.
1: Pronto, então está tudo bem.
3: Ou seja, era um perfil que já tinha.
1: Agora não pode ser o mesmo nome nos dois, que isso pode gerar confusão.
0: Aí, não.
1: Mas imagina, isto que o Bruno estava a dizer, e está tudo certo. Nós temos de perceber uma coisa, que é perceber o que é que são as redes sociais. Nós aí estamos a falar de como é que vamos interagir nas redes sociais, mas temos de perceber como é que a máquina funciona.
0: Yeah.
1: Aquilo é uma rede social. Quem lá anda é para ver a vida das pessoas. Não é? É por isso que aquelas...
0: aquela verdade
1: é,
0: pura e dura.
1: Não, não, é? Não, às vezes são coisas básicas. E nós às vezes aprofundamos tanto no tema e não vamos à origem. Aquilo é uma rede social. Eu costumo dar o exemplo do gajo do Barclays, sabe, estou a dizer uma marca, no shopping, que toda a gente dá uma volta para não se cruzar com ele, que o gajo vai lhe vender qualquer coisa. Pronto. O mesmo é quando na rede social. Se nós estamos sempre a tentar impingir uma ideia ou um produto, as pessoas vão se cansar daquilo. Eles não querem isso. Eles querem sim, eles querem saber mais do DJ. Claro que sim, porque é uma pessoa inalcançável. O DJ é sempre aquela ideia da pessoa que está a pôr a música e que ninguém quase consegue lá chegar. E então ele tem todo o interesse. Se o DJ gosta de andar na praia, sim, mas tu podes fazer uma fotografia com bom gosto.
4: É um comum mortal.
1: Sim, uma fotografia com bom gosto. Andares na praia, ou lá ao fundo, longe, a tua silhueta, ou tirares uma fotografia noutra situação qualquer, mas com bom gosto e controlada, que era aquilo que o Bruno estava a dizer. E isso é que vai atrair pessoas. Porque depois é assim, nós temos sempre o conteúdo âncora. O conteúdo âncora de uma rede social é isso, é mostrar humanidade. Eu há pouco estávamos a falar e o Carlos mostrou uma fotografia muito bonita, bem tirada, com o set, ali com o set DJ, e e ele disse, epá, eu nesse dia não me senti muito bem, não fiz uma selfie. Eu disse assim, pois, mas se pusesse lá a mão, só uma mão lá, já estavas a dar humanidade àquela fotografia. Já não estavas a mostrar só paredes e equipamento. E às vezes é tão simples como pôr lá a mão. E a pessoa já vê, pela, aquilo, ele está ali. Ele está naquele momento. Então já não estás a mostrar um cenário, estás a mostrar um momento.
4: Poderia ser uma coisa qualquer, não é?
1: Exatamente.
0: Sim.
1: Mas é pensar sempre que quem lá anda quer ver vida, quer ver pessoas humanas. Se nós formos colocarmos só grafismos, soa a venda, não é?
0: O grafismo acaba por... Eu acho que o teu próprio algoritmo acaba por não destacar tanto aquilo.
1: Não, porque...
0: é salta fora. Vez pelo partilho, vês mesmo a nível de conteúdo musical. O conteúdo musical, se não for acompanhado de um vídeo, se for acompanhado só de lettering...
1: Sim, sim. Sim, porque hoje em dia as pessoas fazem tudo muito rapidamente. As pessoas não têm paciência para parar em nada. Então querem coisas que sejam muito óbvias e muito, muito rápidas.
0: Muito rápidas.
1: E é isso que nós temos de pensar. Eu sempre nesse sentido. O que o Bruno estava a dizer há bocado do grafismo cada vez mais simples faz todo o sentido. Porque o difícil é fazer simples. O difícil não é fazer show-up. O difícil é passares uma imagem de uma maneira subtil.
0: Foi o que acabou por o pessoal me contactar e foi por causa disso. Ah, mas as coisas tratadas, produz as coisas muito, muito simples. Sim. Quem é que faz? Faço eu.
1: É aquele, já o Da Vinci tem uma palavra genial, uma frase genial, que é o estágio mais alto da sofisticação é a simplicidade. E isso diz-nos tudo, que é quanto mais simples, mais sofisticado se torna.
4: O menos é mais.
1: O menos é sempre mais. E então é um bocado por aí. É perceber o que é que as redes sociais são. Depois, ainda à pergunta que o Carlos falou, do Facebook, é perceber o que é cada rede. O Facebook é uma rede mais estruturada, porque trabalha com vídeo, com texto e com fotos. Pronto. Dá-nos um leque muito mais abrangente de gestão de conteúdo e de trabalhar o conteúdo. O Instagram é uma rede de fotografia, de imagem. Por isso não vale a pena ter grandes textos, ninguém lê. Aquilo é quase ilegível. Aquilo que temos de trabalhar é a imagem. Quem vai ao Instagram trabalha a imagem. É uma fotografia.
4: É até o próprio logotipo.
1: Pronto.
4: É uma máquina
1: fotográfica. O Twitter é uma rede social de texto.
4: De texto.
1: Quem quer fazer texto é no Twitter. Pronto. O TikTok é uma rede social de vídeo, puramente vídeo. Quem vai para lá fazer e tentar outras coisas não vai conseguir. É uma coisa direcionada. E então é muito importante saber as ferramentas que temos na mão, não é? E saber trabalhá-las, e saber trabalhar esse conteúdo. E não ir para lá e simplesmente, vou para lá e vou postar umas coisas. Não vale a pena. É tentar perceber o que é que está ali. No caso do Facebook, há muita gente, o pessoal mais novo já diz, o Facebook é para velhotes, já ninguém está no Facebook. O Facebook tem mais seguidores que os outros todos juntos. Isso é um mito.
0: Isso é, por exemplo,
3: também já vê mais de
1: E é uma rede muito mais estruturada. E a nível profissional, a nível de promoção, de anúncios e tudo mais, o Facebook é uma ferramenta incrível. Incrível mesmo. E quem pesquisar mais sobre o Facebook e sobre as métricas e sobre tudo isso, vê que tem ali uma maneira de gerir a sua carreira de uma maneira super inteligente, que há 10 anos atrás só as grandes empresas é que podiam ter acesso a um bocadinho desse tipo de informação, não era toda. Hoje em dia tu vais ao detalhe de qual é a cidade que tens mais seguidores, se tem mais mulheres, se são mais homens. É.
0: Estatísticas.
1: Isso é uma ferramenta brutal. Isso é uma ferramenta brutal.
0: Eu, por exemplo, a nível de conteúdo, o meu conteúdo não é igual para todas as redes sociais. Tenho um conteúdo para o Instagram, tenho um conteúdo para o Facebook, acabo por...
1: Dá-te mais trabalho.
0: Há conteúdos que eu publico só no Facebook, porque sei que no Instagram não funciona.
1: Sim.
0: Há conteúdos que eu publico só no Instagram, porque o Facebook, se calhar para aquele target, é mais para o target do Instagram. Não sei se é correto, se não é correto. Por exemplo, tenho conteúdo que só publico no YouTube, conteúdo mais de vídeo, se calhar no Instagram ou no Facebook meto só um preview ou algo do género.
1: Sim, é assim que se é fazer.
0: Mas isso são coisas que vou experimentando, tenho testando, e com a experiência você vai vender para isto, claro. Aqui não funciona, acho que é que vale a pena perder tanto.
1: É assim, a nível dessa parte, o Instagram e o Facebook praticamente hoje são duas redes que trabalham juntas.
0: Está tudo interligado.
1: Por isso é assim, tu podes, tudo o que pões no Instagram, podes pôr no Facebook. É.
4: Porque e a entrega, há o link, a linkagem entre Facebook, Instagram, Facebook.
1: Sim.
4: No caso de tu publicares, no meu caso, eu publico no meu Instagram e vai-me aparecer na minha página de DJ, não no perfil, na página.
0: Sim, sim, sim.
4: A entrega será a mesma?
1: Visto, estás a dizer que fizeste no Instagram?
4: Eu ponho no Instagram.
1: Sim.
4: E o Facebook.
1: Ok.
4: Migra do
1: Acho
4: Instagram.
1: Acho que entendi. Sim, sim, é igual. É exatamente a mesma coisa. Porquê? Porque eles são a mesma empresa, não é? E quando tu publicas, nem estás a publicar num para o outro. Tu estás a publicar. Tens uma ferramenta que publica nas duas. Pronto, e aí está tudo certo. Ele trabalha com o Facebook e trabalha com o Instagram. É diferente de tirares o conteúdo do TikTok ou do YouTube e meteres no Facebook ou no Instagram.
4: Pois.
1: Ou vice-versa. Aí é que...
4: Eles travam.
1: Travam. E travam e temos... É assim, é por uma razão simples. Qual é o objetivo de todas as redes sociais? É manterem as pessoas na rede social. Então, se é esse o objetivo do algoritmo, praticamente número um...
0: É.
1: Se nós tivermos a trazer conteúdo de outros sítios, ou principalmente a levar, é prejudicial.
0: Eles não têm interesse nisso.
1: É prejudicial, porque é assim, quando tu tiras do TikTok, vai ficar com a marca d'água. E então está no Instagram a aparecer TikTok. Então isto é o mesmo que o Bruno Zaga agora vai meter música, mas leva uma t-shirt do Filipe. Não é bem, mas...
0: Eles também não têm interesse nisso.
1: Não têm muito interesse, estão a entender? E temos que perceber essa parte. Aquilo são empresas todas diferentes, né? Tira do Instagram e Facebook, que... O Instagram as pessoas gostam muito do Instagram, mas o Instagram é uma ferramenta muito limitada. A nível de gestão é uma ferramenta muito, muito limitada. A comparação com o Facebook...
0: Atualmente é o que eu digo mais tempo é o Instagram.
1: Pronto. Mas eu digo que é limitada porque é...
3: Mas só a imagem?
1: É muito, muito imagem. Muito, muito imagem. E as pessoas preocupam-se mais em ter um perfil bonito e bem feito... do que propriamente no conteúdo. Às vezes se focam mais no desenho, quando alguém abre o conteúdo e tem ali uma coisa toda muito bonita, e depois perde-se um bocadinho no conteúdo em si. E temos que perceber uma coisa, que é, as pessoas raramente já vão aos perfis, as pessoas veem no mural. E no mural as pessoas não têm a ideia desse desenho, têm a ideia do conteúdo.
4: Pois.
1: E isso são coisas que às vezes as pessoas não percebem muito bem. Epá, mas eu tenho uma coisa espetacular, mas não é atrativa.
4: Mas olha, não sei se é isto que estás a querer dizer. Recentemente, ou foi ontem, uma coisa assim, tu publicaste, não sei como é o nome daquilo, que são três fotos que só abrindo o perfil é que te conseguem perceber,
1: certo,
4: o que é que eu fez. Mas isso não é motivo para, se aparece no mural, a pessoa... ter tendência e curiosidade, sei lá, ver o que é que isto e abrir o...
1: Normalmente não, porque é um grafismo muito estranho. Quando está isolado, né? Tu fazes uma arte gráfica em três publicações, quando está em separado, dá para trabalhar isso também. No meu caso eu não trabalhei, mas dá para trabalhar isso. Mas quando vês aquilo isolado é uma coisa muito estranha. É. E as pessoas não têm a paciência.
4: Não faz sentido,
1: não,
4: é?
1: Não faz sentido nenhum. Eu fiz aquilo porque aquilo agora, o Instagram há uns tempos para cá, permitiu-te fazer 3 pins, ou seja, e tu acabas por criar uma capa. Podes criar uma capa, como tens uma capa de Facebook, podes criar uma capa de Instagram. Pode ser com o teu contacto, pode ser com o que tu quiseres, com as novas datas.
4: Quando tu falas 3 pins, é segurar...
1: Fixar 3 publicações.
4: Pois, sim.
3: Fica logo em primeiro lugar.
1: Sim, exatamente. Ficam sempre fixas e sempre que tu publicas, eles vão caindo por baixo. Dessa,
3: apesar dessas já serem mais antigas.
1: Essas são sempre fixas, sim.
3: Ficam sempre lá em cima.
1: É assim, isso é agora uma ferramenta interessante e dá mais agilidade ao Instagram. Porque, imagina, tu antes, o Instagram já tem um tamanho muito reduzido de fotografia, não é? Eles agora já trabalham com a fotografia vertical, mas no perfil fica sempre a 1080 por 1080, não é? É um quadrado. E o quadrado, como o Bruno deve saber, é uma coisa tramada de, às vezes, gerir uma arte gráfica. Não é tão fácil criar uma arte gráfica atrativa num quadrado.
0: Não.
1: É difícil.
4: Isso também deu mais trabalho. A quem faz grafismo tem que fazer...
0: Fazer várias... pedir alguma coisa, é Instagram, é Story, é Facebook, é capas, é...
1: Isso dificulta um bocado porque agora todas as redes têm quase um... Tirando os Stories e os Reels...
4: Tem um formato diferente.
1: E isso obriga-te, e é por isso que eu percebi logo que o Bruno é para estar mais focado no Instagram.
0: Sim.
1: Porque estar a fazer vários tamanhos de várias coisas...
0: Normalmente faz sempre.
1: Pronto. Mas está a dar uma... O Facebook está a agarrar aqui um bocadinho no Instagram e está-lhe a dar um bocadinho mais de ferramenta e de conteúdo. Porque inconscientemente é como se tivesse um outdoor fixo ali. Tu agora podes trabalhar isso. Podes pôr ali a agenda das datas, por exemplo, estamos a falar.
4: Pois. Eu, no meu caso tenho 3 pins, que é o meu Spotify e o meu...
1: Exatamente. Então já te abre um bocadinho o leque de trabalhares um bocadinho o Instagram, porque o Instagram inicialmente era uma rede de fotografia, era uma rede que as pessoas colocavam fotografias, e depois a faixa etária mais nova, para se revoltar um bocadinho da rede dos mais velhos, foi fugindo para o Instagram e tornou-se uma coisa mais, como, mais epá, para um nicho diferente, mais sofisticada, mais rebelde, pronto, e mais com certa sofisticação.
0: Yeah.
1: Porquê? E teve que ser mesmo assim, porque o Facebook tem uma característica que é péssima, mas é muito boa, que é, tu metes uma publicação, metes 2, metes 3, metes 4, a partir da quinta já ninguém vê. Está lá para baixo. O Instagram não. É. Tu colocas e ficam lá todos.
0: Ficam os quadradinhos todos.
1: E então são duas redes que temos que ter duas abordagens um bocadinho diferentes a nível gráfico. Isso o Bruno saberá melhor que eu até. Mas porque o Facebook tem essa mais-valia, que é o Facebook, normalmente, quando se começa uma página de Facebook, normalmente tem que se fazer ali 10, 20 publicações antes de convidar seguidores e antes de ir buscar pessoas.
4: Criar conteúdo.
1: Porque a pessoa não pode cair lá e ter só uma... Porque parece um bot, né? Que parece um bot, parece que é uma coisa que não existe, né? Então tem que se criar logo ali uma linha, né, de conteúdo, que é para a pessoa depois chegar lá, achar interessante e seguir, né? Senão não vai seguir com certeza. O Instagram já é diferente. O Instagram, tu estás a fazer o mural e aquilo tem que ter uma coerência.
0: É.
1: E mesmo quando chegas ali à 20ª, 30ª publicação, ainda é visível.
0: É.
1: O Facebook já não.
4: Fica muito para baixo, não é?
1: O Facebook já não. Mas pronto, indo ao encontro daquilo da vida mais pessoal, o que eu digo a toda a gente, e é para isso que servem as ferramentas, é quando tu queres fazer uma coisa mais descontraída, usas a Story. A Story serve
3: 24
1: mesmo para
3: horas
1: isso.
3: Já desapareceu.
1: É, porque passado 24 horas acabou.
4: Olha,
1: não tem rasto.
4: Exato. Sim. Mas há muitos DJs que só fazem stories. Têm 10, 15 publicações e todos os dias têm 4, 5 stories. Isso traz seguidores ou isso é um mito?
1: É assim, a rede social tem que ser... pronto, no caso do Facebook, né, ou do Instagram, mas o Facebook tem mais até, não é? Tens o vídeo, tens a fotografia, tens o texto e tens as stories, não é? A maneira melhor de gerir aquilo é tu fazeres publicações com já um certo nível de qualidade, não é? Sempre, e seguires essa linha.
2: E as stories servem mais é para tu passares o dia a dia, uma coisa mais descontraída, não tão trabalhada. Pronto, é para isso que aquilo serve. E depois o vídeo também, com conteúdo melhor, porque depois o vídeo fica lá, não é? Então não pode ser um vídeo muito pouco profissional. É. Então o vídeo também já tem que ter ali algum nível de qualidade. Mas o story dá-te a liberdade de colocares o que tu quiseres, porque ao fim de 24 horas aquilo desaparece. Então, a maneira de gerir bem as redes sociais é essas, é pensar no mural, né? no feed, né? Eu queria falar aqui palavras mais simples, sim, para não estarmos aqui a entrar em estrangeirismos, mas pronto. Criar um conteúdo bom, né? Contratar aqui o Bruno para fazer um conteúdo à maneira para pôr no feed, e eles trabalharem stories, mas uma coisa não pode ser dissociada à outra, não é? Porque senão o que acontece das stories é que é um trabalho inglório. Tu fazes 15 stories por dia, cá amanhã desapareceram.
0: Acabou.
2: E isso acaba por ser um trabalho inglório. Porque...
4: Então, e diz-me uma coisa, eu normalmente, isto também não é. A gente, estamos a falar do DJs porque é a função aqui, porque os influencers têm sempre muito conteúdo para o fazer. Nós nem sempre temos muito conteúdo. E eu costumo, por vezes, tirar uma foto ou fazer um vídeo, meto nas histórias, tenho ali 2 ou 3 horas e depois meto o mesmo produto no feed. É errado, é certo, não faz diferença?
2: É assim, não é errado, não é certo. Eu acho que nisto, e qualquer pessoa que trabalha com marketing tem essa consciência, não é o certo ou é errado, porque funciona com o Bruno, pode funcionar com o Filipe. E o Filipe pode me dizer assim, olha, eu só faço stories e funciona. Às vezes não é porque o Filipe fazer só stories, é porque se calhar as pessoas que conhecem o Filipe andam mais nas stories e aquilo acaba por criar um engagement e funcionar. E às vezes é sorte. Às vezes é sorte. Eu acho que cada ferramenta tem uma maneira de trabalhar, e se nós seguirmos essa linha, é uma maneira mais simples e mais eficaz. Por exemplo, eu, na gestão de redes sociais que tenho com os meus clientes, geralmente eu faço stories mais profissionais, mas digo-lhes, sempre que vocês queiram pôr qualquer coisa, ponham stories, não ponham publicações. Ponham stories, façam uma story, até agir, do dia a dia, ponham lá. Publicações, eu trato as publicações. Tem que ter um pouco,
0: tem que ser mais cuidado,
3: mais profissional.
2: Há pouco estava a dizer ao Filipe, e o Bruno há bocado chegou a esse ponto, e acho que chegamos a esse assunto, a esta parte da conversa, que é, para mim, a nível pessoal e com a minha experiência, o conteúdo não pode ser demasiado bom nem demasiado mau. Ou seja, não pode ser uma coisa que a pessoa que esteja a olhar e diga assim, epá, mas eu conheço o Filipe, pá, e o Filipe não faz isto.
3: Tem a Photoshop aqui.
2: Epá, então é assim, eu não estou a seguir o Filipe, eu estou a seguir é um gajo que lhe está a fazer as coisas.
3: Exato.
2: Então não tenho interesse. Pronto. Mas também não pode ser muito mau, porque senão também não tem interesse para eu estar a perder tempo a olhar para aquilo. E então convém sempre
3: ter alguma qualidade.
2: Tem que ter alguma qualidade. Tem que ser um bocadinho acima da média dos outros todos.
3: Para fazer a diferença.
2: Mas não pode ser uma coisa demasiado plástica, porque isso vai-se notar. Não sei se faz sentido.
0: Para mim está a fazer sentido, sim.
2: Por isso é que o Filipe me estava a dizer um bocado, e o Bruno disse também, epá, eu às vezes perco, o Bruno se calhar acontece muitas vezes, epá, às vezes perco uma hora a fazer um flyer, chego que tenho ali 10 gostos não e a seguir tiro uma fotografia dos meus pés em cima de uma cadeira e tenho 120. Epá, vai-se lá perceber isto. Vai-se. Porquê? Porque o Bruno ali está a mostrar uma coisa natural e espontânea, e do outro lado nota-se que é uma perda de tempo e uma venda direta. Ok? Podemos ter as duas coisas. O ideal é termos as duas coisas. É dar conteúdo humanizado para os agarrar, para agarrar os seguidores, e depois de vez em quando ir pondo aquelas que lhes interessa vender.
0: É porque tem de planear.
2: Exatamente.
0: Tem de planear.
2: O que o Carlos estava a dizer, e a pergunta, para não fugir aqui à pergunta do Carlos, que era...
0: vida pessoal?
2: Não, ele estava a falar...
4: dos
0: stories.
4: Os stories e a publicação é a mesma.
2: Exatamente. Isso está tudo certo, mas é assim, quem já viu num lado vai ver no outro, estás a replicar...
4: Mas também há pouco tinhas dito que há pessoas que só veem histórias.
2: É verdade.
3: Pode ser que essa história se calhar tenha alguma qualidade que a gente possa aproveitar por...
2: Sim, não, é tudo possível. É assim, o melhor é sempre pôr. É de pensar assim, vou pôr ou não vou pôr, o melhor é pôr.
4: Exato.
2: Quanto mais conteúdo, mais prendes as pessoas e mais agilidade há na página.
4: Até porque, e eu hoje estava a falar sobre isso, eu trabalho em duas casas, dois beats pares. Um é o por beats e outro é o no solo. Uhum. Quando eu faço uma história do no solo, as pessoas que me veem a minha história, das 200 pessoas, eu tenho ali 30 que são portuguesas. Uhum. E eu menciono, né, porque há ali o que é o botãozinho, onde é que tu estás, a localização, certo. Que é muito importante, certo?
2: Tudo o que possas acrescentar à story vai permitir que a story chegue mais longe. Mencionar as pessoas, pôres o local, toda a informação que tu lá acrescentares dá-te mais possibilidade de chegar a mais gente.
4: Ok.
2: Tudo.
4: Pois.
2: Então, sticker.
4: É?
2: Uma hashtag, tudo. Vai, tudo. Porquê? Porque a rede social é um algoritmo, não é uma pessoa. E então ele está a pensar, se tu estás a perder tempo a usar as ferramentas, a lá colocar coisas, a acrescentar, se estás a perder esse tempo, ele vai-te dar mais visibilidade.
4: E pode estar escondido, ou não?
2: Não, deve estar escondido, quando é assim. Quando
0: não, eu faço quando sempre. Também faço muito isso. Pois. Há coisas, hashtags, a não ser regras, a não ser, quem ouviu o story não viu o hashtag.
2: A não ser que imaginem, vocês metem um DJ, por exemplo, o Carlos mete uma publicação do Bruno e deve ficar lá o.
0: Mas e quando é que a gente quer ver, a gente identifica as pessoas.
2: Sim, mas deve ficar lá para a pessoa clicar e ir ao Bruno. Ou, por exemplo, estás a trabalhar para o nosso solo, metes uma cena do nosso solo e deixas só, não é preciso ser enorme, porque aquilo dá para. Isso é outra coisa, que as pessoas às vezes carregam e aquilo fica lá tudo assim. Aquilo dá para reduzir, dá para pôr pequeninos. Dá para esconder, não é?
4: Pois.
2: Porque dá para fazer o grafismo ali também, não é? Agarrar, e agora até já tem camadas, que antes não tinha.
4: Yeah.
2: Agora já, às vezes, estávamos a pôr coisas, chegávamos ali a um ponto, carregávamos na imagem e ficava tudo por trás. É, pá, era um problema. Mas agora já tem as camadas, já se consegue gerir. Também é experimental, mas já se consegue gerir. Mas o segredo é sempre esse, é quanto mais tempo tu perdes e a usar as ferramentas deles, aquilo vai chegar a mais pessoas. Porque as pessoas não têm muita noção tu tens 1000 pessoas, quando tu metes uma publicação no Facebook e no Instagram, por norma, em média, entrega-te a 7% dos teus seguidores sempre. 7%. As pessoas pensam, eu estou a fazer uma publicação, vai chegar às 1000 pessoas que me seguem. Não vai. Ele vai entregar às 7 que normalmente interagem mais contigo ou com o tipo de conteúdo que tu lá puseste. Se essas pessoas, na primeira hora, clicarem em gostos, interagirem,
3: vai comentarem, aumentar.
2: Ele vai abrindo o espectro. Ele vai dar a 10%. Mas, 10%.
4: Mas também tens que também interagir. Tens um espaço curto tempo para interagir.
3: Mas pode fazer o efeito contrário desses 7%.
2: Como assim?
4: Certo?
3: Essas pessoas que costumam interagir, nesse caso, na publicação, não puseram um gosto? Não...
2: Ah, não, isso nunca me manda para baixo. Aquilo, o algoritmo é um programa, não é? O programa tem bases, né? Então a base é, quando ele lança a publicação...
3: 7%.
2: Vais entregar a estes que estão mais... Porquê? O que é que o algoritmo pretende fazer? É que as pessoas... Nós todos estamos a produzir conteúdo de borla para as redes sociais.
3: Exato.
2: Nós somos produtores de conteúdo para as redes sociais. Então, a quem é que eles vão dar mais relevância? A quem,
3: normalmente,
2: faz conteúdo que as pessoas interajam mais e fiquem mais tempo naquela rede social para a conta do vosso conteúdo. É? Isto é um negócio. Isto é um negócio. E depois, se o conteúdo for bom, eles começam a ganhar na publicidade. Nós temos que perceber como é que aquilo funciona. Então, qual é o interesse ali? É, quando nós fazemos uma publicação, tem que ser uma publicação minimamente boa, com todas as ferramentas que nós possamos ter, que é localização, que é mencionar, por exemplo, o mencionar, pronto, eu digo sempre que as pessoas devem ter algum à vontade com as pessoas para mencionar, porque há pessoas que depois podem não gostar, não é?
0: Depois é spam.
2: Podem fazer um spam e isso é que não é positivo.
0: Yeah.
2: Mas imaginem, um grupo de DJs, vocês são um grupo de DJs.
3: Pois também, minimamente, já percebemos que
2: conseguem mencionar esses uns aos outros, ou algumas casas. E essa publicação já abre o espectro, porque já entra no espectro das publicações do Carlos, e também já vai dar um bocadinho as do Filipe e um bocadinho as do Bruno. E então isso já está aumentado.
3: Vamos por nos ajudar todos uns aos outros.
2: Exatamente. E o segredo é sempre esse. E depois é assim, quando as pessoas, nessa publicação, houve uma pessoa que meteu o gosto, ok, está certo, vocês também devem pôr o gosto, porque o vosso conta também. O vosso também conta.
4: Ah, é?
2: É, porque aquilo é um algoritmo. O algoritmo, quando aquilo bate, quando aquilo está aceso, ele conta.
4: Então convém nós pôrmos gostos às nossas próprias coisas?
2: Tudo coisa que gostar. Tudo. Mal não faz. Não, mas é mesmo, aquilo conta, porque se vocês puserem lá, onde vê que conta o númerozinho aumenta.
0: Mais um, sim.
2: Então é mais um, então aquilo é um robô. É. Então ele está a perceber, olha, mais um.
0: Okay, ele não quer saber se é o próprio que criou o conteúdo.
2: Exatamente.
0: Então
2: mais um. Depois é, se a pessoa comentar logo, isto é quando se tem mais tempo, né? Se as pessoas comentarem logo e se vocês forem-lhes responder e clicarem um gosto no comentário dessa pessoa,
3: dá um boost.
0: As respostas é fundamental, eu tento responder a todos os comentários.
2: E se vocês responderem com uma pergunta, ainda é melhor.
0: Sim, que ainda vai gerar.
3: Conversa.
2: Estão a perceber? Vocês já estão lá, estão a chegar. O interesse aqui é pôr as pessoas
3: a interagir.
2: Este é o segredo daquilo. Não há segredo nenhum. O segredo é pô-los a interagir com aquilo. Então é, quando nós estamos a fazer, a perder muito tempo, às vezes é uma fotografia, perdi muito tempo e pus lá e nunca mais fui vê-la, esqueçam, aquilo vai
3: desaparecer.
2: Morreu. Agora, eu às vezes até, uma vez com um cliente, estava-lhe a dizer, por causa do texto, ninguém usa o texto, né? No Facebook ninguém usa, e o texto é incrível, porque como pouca gente já faz texto, quando aparece um texto toda a gente para ler. É incrível. E então eu estava-lhe a mostrar em tempo real. Olha, vamos pôr aqui uma informação. Pumba, pus. Começou logo gostos. E acabas com uma pergunta aberta ou qualquer coisa assim. Então começam-te a responder. Começas a responder e começas a gostar. Começas a mandar mais um bote. Achas? Oh, porquê? E aquilo começa a criar... Às tantas tu já não estás lá e as pessoas estão a conversar umas com as outras.
0: Cria aquele like.
2: Percebes? E aquilo está-te a puxar para cima.
0: É verdade.
2: E vocês têm todos páginas ou têm perfis de pessoais?
3: Tem perfil e página.
2: Pronto. É fundamental ter uma página. Isso é, há muita gente, até em marcas. Há marcas que criaram...
4: Do Facebook, né?
2: Facebook. E mesmo do Instagram, há a parte profissional e a parte... Pronto. Há marcas já com alguma faturação que eu às vezes apanho e têm perfis. O perfil é péssimo, porque o perfil tem um teto de seguidores. No Facebook é 5 mil. Há um tanto de seguidores e não te dá métrica nenhuma, não te dá estatísticas, não te dá essas coisas todas que podes trabalhar. E as pessoas às vezes, era a minha página de amigo e transformei de profissional.
3: Às vezes também é falta de informação.
4: E não só, eu vou-te dar aqui um exemplo. Eu meto uma foto minha no Instagram que vai parar para a minha página de DJ. Na página de DJ eu sou capaz de ter 2 ou 3 gostos. A mesma foto no meu perfil, se calhar pá, tem 70, 80 gostos. E isso faz com que a pessoa, que é o meu caso, eu dê mais atenção ao meu perfil e não à minha página.
3: Se calhar tem a ver com o teu perfil, já está, ou seja, já dá mais tempo de trabalhar, a rede de amigos.
2: Tem a ver, mais próximo. Sem eu estar a ver, o que é que tem a ver? Eu na conversa estava-me a ter. O teu perfil pessoal é mais descontraído, tu falas com os teus amigos. E estás a mostrar uma parte humanizada. Exato. Na parte do profissional, tu tens que cuidar com o conteúdo. E isso torna-se um pouco interessante.
4: Ok.
2: Estão a perceber?
0: Pode ser por isso.
2: Que às vezes a gente quer fazer uma coisa tão by the book, tão certinha, que aquilo deixa de ter interesse.
0: Yeah.
2: Então qual é o segredo aqui? Era isso, eu há bocado perdi-me, que o cara estava a dizer. O DJ não tem muito conteúdo que se possa pôr. Não foi essa a pergunta que tu fizeste?
4: Sim.
2: Temos é que ser criativos.
4: Pois.
2: Então qual é o segredo da coisa? É, normalmente a página de um artista, e aqui temos que dividir os vários tipos de artistas, porque há artistas com dimensões diferentes, não é? Vamos falar ainda em artistas que estão a começar, não é? Que se têm que afirmar.
4: O caso do Filipe.
2: O caso do Filipe, por exemplo. a página do artista e mesmo tem que ser abordada de uma maneira diferente, né? Porque quando tu já és uma pessoa extremamente conhecida, tu tens que gerir uma imagem. Então tu estás ali só a gerir. Tu não estás a ir a buscar nada. Tu tens que criar a tua pegada digital. Yeah. Então é assim, quando tu te focas em ti, ou quando uma marca se foca só nela, vocês vão às redes sociais da Coca-Cola, se encontrarem um copo ou uma lata de 100 a 100 publicações, se calhar é muito.
0: Yeah.
2: Não tem nada. Vão à Red Bull, não encontram uma lata nenhuma. Tem os desportos, tem as coisas radicais. O que é que eles estão a vender? Eles estão a vender um conceito, um lifestyle. E isso torna aquilo interessante.
3: Sim, a imagem também já está criada. Já...
2: Sim, mas é assim que começaram a coisa. Porque se eles pusessem só, imagina, o Red Bull agora já tem várias, né? Estamos aqui a falar de marcas, mas pronto. Já tem várias tipos de sabores, não é? Mas antes tinha o com e sem açúcar.
0: No início era só,
2: Pronto, então o que é que eles iam fazer? Bolas. Então, em todas, um copo cheio, um copo vazio, uma lata machucada, depois ele chegava ali a um ponto.
3: Já tinha
2: é como eu tenho um cliente que vende uma casa de frangos e eu no início fiquei assim, bem, mas o que é que eles só vendem frangos, meu? O que é que eu vou fazer aqui duas publicações e três histórias por dia? O que é que eu vou
3: inventar?
2: Pá, e eu aceitei pelo desafio do tipo, bora lá, eu vou ter que estar sempre a reinventar coisas. Pronto, e então é um bocadinho pensar isto ao contrário, que é não fazer uma rede social como nós já fôssemos uma estrela, é tentar também dar aos outros alguma coisa.
4: Proximidade.
2: Exatamente, é dar proximidade e também acrescentar valor. O importante das redes sociais e para tu começares a ser uma pessoa respeitada e que as pessoas te sigam, é que se tu deres alguma coisa às pessoas que os outros não dão. No caso do DJ, confesso que ainda não pensei muito nisso, mas vai-me sair aqui algumas coisas. Mas imagina, o facto de vocês darem, por exemplo, uma vez por semana uma playlist. Estão a entregar alguma coisa a alguém. Eu lembro que às vezes nós saímos à noite, e ganda música, mas ninguém sabia o nome.
0: É.
2: Ei, é para ganda música, ninguém sabe o nome. Ou só o facto de vocês estarem a treinar, fotografarem, estar a música a tocar, fotografarem a música e dizer esta música é fantástica, ouçam-na até ao fim. Vocês já não estão a centrar tudo em vocês. Vocês estão a partilhar qualquer coisa. E a partilha causa interesse. Não sei se faz sentido.
0: Eu ouvi uma altura, fazia um conteúdo parecido, deixei de fazer, porque às vezes acontece, mas tinha bastante impacto, que era o que fazia um conteúdo a nível de stories, que era track of the day.
2: Okay.
0: Tirava uma foto a um sítio qualquer
2: e
0: às músicas escolhia uma faixa, metia a cover em grande e partilhava track of the day. E aquilo acabava sempre, a malta já vinha à procura.
2: Mas agora imagina, se mudares o copy é o texto. Agora faz ao contrário, em vez de estás a fazer uma coisa fechada, que é track of the day, ok, a música é gira, agora é assim, esta música, que sentimento é que esta música lhes desperta? Ou, esta música faz parte da sua vida? O que tu estás a fazer? Estás a fazer uma pergunta aberta.
4: Já estás a puxar.
2: E estás a puxar as pessoas a interagir com aquilo. O copy, a maneira como se aborda as coisas, aí é que está o grande sumo. Que é, se tu disseres assim, mais um dia no Por Beats. Ok.
0: Está
2: bem, olha. E agora? Mais um dia no Por Beats. Está bem, olha. Estou a estar no Por Beats, eu não estou. Estou a trabalhar que nem um escravo. Tudo bem. Mas agora se disseres assim, se disseres de uma maneira diferente, deixa-me imaginar. Há momentos incríveis. Imagine-se aqui comigo. Ouvir esta música. Pai, sei lá, coisas abertas, estás a perceber? Coisas mais abertas.
4: Na crise problemas.
2: Não. Pronto, ok. Casas mulheres, tudo bem. Não, mas é para vocês entenderem, coisas mais próximas das pessoas e não tão venda de produtos.
0: Tentar criar uma interação.
2: XPTO. Não, é, ok. E a música tem muito isso. As pessoas, então, há músicas que as pessoas têm muitos sentimentos associados às músicas. Ou isso é uma coisa, uma ferramenta brutal de trabalhar isso. Que é e apanhar essa âncora. O vosso trabalho é a música. O DJ antigamente era o grande dinamizador e hoje também é, mas antigamente era o grande dinamizador de música. Não é?
0: Sim,
2: as pessoas iam às discotecas, não é?
3: Era o DJ.
2: Era a altura que chegava a vinil e só
0: ia ouvir os discos novos.
2: Só 10 ou 20 DJs é que tinham aquela música durante um ano ou dois e iam lá de propósito para ouvir aquela música, praticamente, não é? Então, vocês também podem fazer um bocadinho esse trabalho, um bocadinho desse trabalho de usar a música a vosso favor, não é? Ou coisas gírias, ou, pá, e depois isto é um bocadinho trabalhar a ideia à volta disto. E não tanto o Filipe, hoje vou tocar não sei o quê, hoje vou tocar, ok, está bem, isso é importante também, mas isso não chega para eu ir lá todos os dias ver o teu perfil. Eu tenho que ir saber um bocadinho mais, ou uma coisa curiosa, e aí também vai na criatividade depois de cada um, né? Isto não há coisas certas, não há... Mas se vocês pensarem bem, se pararem um bocadinho a pensar sobre isso, vão ver que há muitas coisinhas que vocês podem
4: agora
2: trabalhar.
4: Agora, diz-me uma coisa, em relação há uma diferença que os perfis com muitos seguidores têm outros botões e outras coisas mais abertas do que quem tem poucos seguidores, não é?
2: Não, isso acontece até aos meus seguidores. A partir daí, depois é mais é uma questão de métricas, às vezes uns têm mais métricas, menos métricas, mas a nível de trabalho não é uma coisa que afeta muito. Mas isso é só praticamente ali nos primeiros seguidores. A partir dali, depois as ferramentas vão abrindo. E depois não tem limite, depois é igual para todos. Isso não é bem assim. O pessoal é que depois também não perde muito tempo a ver o que é a oferta que tem lá para trabalhar. É um bocado por aí. E às vezes vemos aí em publicações, epá, como é que ele faz isto? Como é que ele faz esta publicação? É. Não é? Epá, isto foi um designer, se calhar não, é um modelo. É um modelo que aquilo tem, é um filtro ou tudo mais, não é? Porque isto é como tudo, nós quando estamos a. Isto é como ser DJ, né? Se tu não perceberes do CDJ ou do controlador, também é muito mais difícil meter música.
4: Há aqui uma situação que eu costumo criticar muito e até costumo dizer que um DJ que tenha, que seja DJ, que apenas o perfil, estamos a falar do Instagram, não é? Sim. Que o perfil seja o DJ XPTO, uhum. mas ter o perfil privado. Isso tem algum motivo? Algum motivo há de ter, sem ser um motivo pessoal.
3: Isso mas, é uma porta fechada.
4: Porque para mim parece ser uma loja com uma grade com uma outra fechada.
2: É assim, eu acho que isso normalmente é por falta de saber. Às vezes as pessoas nem sabem que têm aquilo a ver. Porque quando vão ao perfil, a pessoa pessoal vê aquilo aberto, não é? E então eu acho que às vezes é desconhecimento, é um bocadinho, às vezes tu sim, fazes uma publicação para partilhar e não tens o botão de partilhar. Mas eu pus isto para partilhar e não sei bem então como é que isso se faz. Eu acho que isso é estas coisas, eu acho que é a falta de conhecimento um bocadinho da ferramenta.
4: Mas no caso do Instagram, tu quando inicias uma conta do Instagram, tens logo a opção se queres o perfil privado ou público.
2: Sim, mas imagina, Carlos, tu começas uma conta de Instagram pessoal há 5 anos atrás e agora és DJ que és artista, mas já tens lá uns seguidores e mudas a página de artista e está tudo bem, não é? Só que esqueceste disso, não é? Já ninguém se lembra e quando tu lá vais, aquilo está aberto. Não. Eu acho que é muito por aí, às vezes é por falta de conhecimento na configuração das coisas. Por exemplo, o Facebook e o Instagram, eu não sei se vocês têm, mas dá para configurar as duas, estarem configuradas as duas. Se tu publicas no Instagram, ele diretamente põe no Facebook. Sim. Há muita gente que não sabe disso e pensa, epá, estou a perder tempo, vou pôr no Instagram e depois tenho que pôr no Facebook. Não, tu fazes uma story e passa para o outro lado.
3: Não sei que não queiras...
2: Por isso é que eu digo que hoje em dia, tipo, o segredo é, ok, então trabalhas no Instagram para teres ali um layout bonito, e mandas tudo para o Facebook, porque o Facebook depois tanto faz, tipo, ele está sempre a receber publicações e stories e tudo mais. Só nos Reels é que ainda não dá para isso, ainda não está.
4: Nos Reels
2: vai estar, mais tarde ou mais cedo vai estar. Nos Reels, no caso dos Reels, tens que guardar o Reels e depois tens que ir ao Reels do Facebook. O Reels do Facebook ainda está muito experimental. Mas eu acredito que em pouco tempo consigas postar um Reels diretamente. Hoje em dia não dá. Mas tem muito a ver com os direitos das músicas. O problema do Facebook e do Instagram é que eles são empresas, são do mesmo grupo, só que são empresas independentes. E uma tem alguns direitos e outra as políticas são diferentes. E é por isso que os Reels, como já mete imagem e vídeo e música,
1: já muda muita coisa.
3: Os direitos de autor?
1: Já muda muita coisa. E então é por isso que ainda não há. Mas isso, eu acho que isso vai ser ultrapassado rapidamente. Né? Acho que isso vai ser ultrapassado, porque o Reels também. Eles têm um grande foco no Reels porque querem combater o TikTok. Né?
4: Exato.
1: E o TikTok é a tal rede social que agora toda a gente gosta. Porquê? Porque o TikTok entrega a 20% das pessoas cada publicação direto, não é? Então é brutal.
4: Mas a nível de algoritmo, cuidado.
1: Sim.
4: É muito, muito, muito complicado.
1: Sim. É uma rede com um nicho também muito baixo, com tipo pessoas que lá está muito baixo, a nível de idade.
4: Mas eles sabem o que é que estão a fazer.
1: Sabem,
4: muito bem.
1: Sabem, mas quando estás a trabalhar uma marca, há certos nichos, ou não sei que estejas a trabalhar para esse nicho, faz todo o sentido. Mas numa marca, por exemplo, nem sempre o TikTok é o caminho mais primeira linha.
0: O TikTok não tem conteúdo para o TikTok.
1: E o TikTok é muito mais difícil de produzir conteúdo, sim, porque aquilo é vídeo. É. Vídeo é o mais difícil, não é? É o que eu digo a toda a gente. Se não têm tempo para o Instagram ou para o Facebook, então esqueçam o TikTok.
4: E a nível de publicação.

0: deles. Sim. Ele não vai simular o TikTok porque não é uma empresa americana, né? E eles vão causar-lhes vários problemas. Não é grave, não é grave, mas lá está. Eles valem-se do algoritmo e o pessoal vai um bocadinho atrás do algoritmo para entregar mais pessoas. E pá, ali tem muitas visualizações, ou tenho ali muitos seguidores. Se bem que os seguidores, e o que eu digo a toda a gente é, não se foquem nos seguidores. O seguidor, claro que é importante, quanto mais tens, mais probabilidade tens de chegar a mais gente. Mas imagina, podes ter até 10 mil seguidores, mas se forem seguidores, imagina, tu és DJ só no Algarve e tens 10 mil seguidores que estão na Irlanda. Tipo, o que é que te adianta? Tipo, ou estão na China, o que é que te adianta? Sim,
1: pode servir alguma coisa, né?
0: Mas caso, é muito pouco. É muito
1: no
0: pouco.
1: No meu caso serve, que eles vêm cá todos os anos e vamos lá dizer adeus.
0: Sim. Não, mas só para o dia a dia. Para o dia-a-dia é uma coisa que não funciona tanto.
1: Sim.
0: Agora imagina, não tens 10 mil, mas tens 5 mil. Mas são 5 mil que 40% é tudo pessoas aqui da zona. Epá, se calhar é um conteúdo muito mais interessante. É um
2: conteúdo
0: muito mais interessante do que teres muitos. Sabes? Medir os seguidores é sempre muito complicado e muito complexo. Porque há páginas que têm muito poucos seguidores que têm uma taxa de conversão de venda brutal. Brutal. Porquê? Porque têm 100 seguidores, mas 80 ou 90 são clientes. E isso é brutal. Isso é brutal. Quem tem um negócio, né? Quem está a vender uma marca. Mas pronto, aqui o mais importante é criar a parte humana da marca. A vossa parte humana ali. Porque as pessoas o que realmente querem ver é a vida do dia a dia. É a vossa vida ou a vossa visão do mundo.
1: O que é que ele anda a fazer?
0: É isso mesmo. A vossa maneira de encarar a vida. Ou as músicas que vocês ouvem. Ou é um bocado por aqui, as pessoas não têm muito interesse para fazer só outdoors, às tantas aquilo, passa só outdoors.
2: Mesmo,
0: assim. Epá, mas é só outdoors, não vou ali para ver grande coisa, é um bocado por aí.
1: Agora, e aquelas pessoas que não fazem nada, não produzem nada, estão a perder tempo, não estão a perder tempo?
0: Que não trabalham as redes sociais?
1: Exato.
0: Assim, lá está, isto tudo depende do objetivo de cada um, né? Eu acho que é assim, trabalhar as redes sociais hoje em dia, uma pessoa que não tem hoje em dia, uma pessoa ou uma marca que não tem alguma pegada digital, é um bocadinho um outsider, que é do tipo, epá, Bruno Zarra, quem é o Bruno Zarra? Ah, deixa-me ver, epá, Bruno Zarra, é o Bruno Zarra, epá, este gajo parece porreiro, vou ouvi-lo. Se eu disser Bruno Zarra e não tiver nada, epá, eu vou sempre desconfiar. E o Bruno Zarra, se calhar, é um grande artista, mas eu vou sempre desconfiar. Epá, quem é o Bruno Zarra? Yeah. Nem tem redes sociais, mas que bicho é este? Não é? Hoje em dia, este gajo não aparece em lado nenhum. Não é? Isto é um bocado assim.
2: Não é? Acompanhar as tendências.
1: Pois, mas eu trabalho com alguns DJs e alguns... eu não preciso. As coisas vão surgindo. E realmente algumas coisas vão surgindo, mas como é que vão surgindo? São aqueles que já os conheciam, que são amigos e são...
0: E referenciação, não é?
1: Não é referenciação, são... Até pode haver a referenciação, mas... são pessoas que já trabalharam com ele, são pessoas que conhecem ele e não são clientes novos porque os viram. Uhum. Até porque... há aqui uma coisa que é, quando tu propões, no nosso caso, que eu possa vender um DJ para o outro lado, ele vai logo pedir, a pessoa que quer comprar o DJ vai pedir a rede social para ver.
0: É o portfólio, não é?
1: Exato. Vai logo ver...
0: Assim, isto está tudo certo, né? Isto não é o certo nem o errado, volto a dizer, e cada um tem o seu...
2: Mais uma ferramenta, neste caso.
0: Exatamente, é assim, quem trabalhar isso, se calhar tem uma vantagem quando as coisas mudarem e inverterem, porque nunca estamos no topo, né? E nunca temos trabalho, de repente há uma pandemia que ninguém estava à espera e pum, e ninguém tem trabalho, né? Pá, eu acho é que quem trabalha isso e quem vai trabalhando isso, eu digo a toda a gente que é uma rede social ou um site, o que seja, tudo que tem a ver com marketing deve-se trabalhar quando se está no alto. Porque quando estivermos no baixo vai ser tudo muito mais complicado e demorado. Quando estamos numa maré boa, estamos tranquilos, não preciso muito daquilo, mas vou trabalhando. Pá, é um bocadinho uma boia de salvamento. Está ali, um dia se o barco for ao fundo, opa, ao menos tem qualquer coisa para me agarrar. É um bocado por aí. Mas eu acho que hoje em dia, pá, uma pessoa que seja um artista ou alguém que vende um produto ou que tenha necessidade de relações,

0: pá, se não ter uma pegada digital, pode complicar a vida mais cedo ou mais tarde.
1: É muito complicado.
0: E se calhar é, às vezes, a maneira que eu falo muitas vezes com os meus clientes é: ah, mas você não tem e vende X? A tua, agora imagina se tivesse.
2: Pois.
0: Às vezes as pessoas dizem assim: epá, eu já não preciso porque vendo isto. É. Ok, mas agora imagina, se tu já tens trabalho todos os dias, imagina se tu tivesses uma rede social trabalhada, um marketing trabalhado. Se calhar tinhas também trabalho todos os dias, mas tinhas um valor, cobravas um valor diferente, porque podias escolher outro tipo de trabalhos. Ah, mas está tudo certo. E depois também temos que perceber uma coisa, nem toda a gente sabe trabalhar tecnologia, imagem, nem toda a gente tem essa capacidade. E está tudo certo.
1: Requer ali uma aprendizagem, não é? Também.
0: Exatamente, e perder algum tempo.
1: Acima de tudo,
0: muito tempo.
3: Para ter alguma coisa de
0: exatamente.
3: Qualidade.
1: É o que eu sinto, é o tempo. O tempo é algo que me faz confusão, é que perde-se muito tempo.
0: Muito.
1: Perde-se muito tempo.
4: Mas eu vou pegar para o meu caso, porque eu só giro a minha rede social e mais nenhuma. E eu, em todo o lado que eu ponho música, mesmo que eu ponha 3 vezes por dia, eu faço uma selfie. Não é trabalhada, não é, é cru e vai para lá. É um erro, não é um erro, eu, o que é que eu poderia melhorar, porque há muita gente que, epá, que acha que não tem jeito, que acha que não faz porque achava que aquilo tinha que ser com Photoshop ou alguém mais profissional e não faz. E eu insisto muito em que se calhar, pá, uma selfie, qualquer coisa.
0: Caso, o que eu te posso dizer sobre isso é que é uma frase curta que diz tudo, que é: mais vale feito do que perfeito.
4: Pois,
0: mais vale feito e fazeres alguma coisa e dinamizares alguma coisa de alguma forma, mesmo que não esteja assim tão bem no início, mas depois se calhar vais sentir necessidade de melhorar, porque também à medida que vais fazendo vamos evoluindo e as pessoas é que não veem as páginas. Eu por acaso tenho esta coisa, que eu nunca vejo as páginas, as últimas, eu vou ver as primeiras todas e tu vês uma evolução brutal.
3: Exato.
0: Ou seja, se tu ficares à espera de fazer uma coisa muito perfeita, tu nunca vais fazer nada. Porque nunca vai ser perfeito para ti.
1: O importante é começar.
0: Então, o importante é começar, é ver o que é que funciona. Só está errado é se por exemplo, Carlos, tu postares sempre a mesma linha de conteúdo e não funcionar nunca.
3: Exato.
0: Aí é que tu tens que medir. Espera aí, não sou eu que te vou dizer se está certo ou errado. Eu vou-te dizer é abrindo as tuas métricas e dizer assim: olha, Carlos, tu fazes por mês 30 posts e nesses 30 posts tu chegaste a 20 pessoas. Então, se calhar a comunicação não está correta. Se calhar temos que mudar a abordagem. Agora, se eu abrir aquilo e dizer assim: olha, Carlos, 30 posts, epá, mas chegaste a 33 mil pessoas e tens 5 mil seguidores. Epá, continua. Está tudo certo.
1: Isso tem muito a ver também com cada um.
0: Sim.
1: Com o público também.
0: Exatamente.
1: Eu perco muito tempo a nível estadístico para perceber.
0: É muito importante.
1: E eu não perdia muito tempo com isso. Agora perco cada vez mais para perceber quais as publicações que têm mais alcance. E depois, através daquele tipo de publicação, não vou sempre fazer igual, porque senão vou acabar por cansar.
3: Mas
1: quando quero publicar algo realmente importante, vou usar aquele tipo de publicação. Uma comunicação importante, vou usar aquele tipo de publicação que me tem dado melhores resultados atualmente. Há publicações que eu fazia há um ano atrás, estavam bons resultados.
0: Claro que agora hoje já não dão.
1: Já não dão.
0: Epá, as métricas é muito importante, porque as métricas é assim, não estás eu fantástico das redes sociais, é as métricas. Porquê? Porque é muito difícil. O marketing é uma coisa que é muito difícil medir. Tu podes trabalhar o marketing numa casa e a casa estar cheia e nunca consegues medir se foi o marketing que encheu a casa, se foi o barman, se foi o DJ. Foram todos.
3: Exato.
0: Mas nunca consegues medir, mas tu não consegues medir se o marketing foi 50%, o DJ foi 40% e o barman foi 10%. Não consegues medir. Então é um bocadinho conversa de malucos. Tem a casa cheia e o proprietário diz: sim, mas é o DJ que eu ponho aqui. E eu: não, veja lá quem é o DJ, veja lá se é o DJ. O gajo da Marta diz: veja lá se é o DJ. O DJ já estava cá o ano passado e você não tinha a casa cheia.
1: O RP também, veja lá.
0: E depois entretanto, pus um RP. Pronto, então é assim: o marketing é uma coisa muito no vazio.
1: É.
0: A rede social tem isso de fantástico: é que consegues medir exatamente quem é que te segue e quando te segue e como é que reage. E isso é brutal. isso é brutal para definir não, a nossa...
3: tentar perceber qual é o conteúdo que funciona.
0: Exatamente, exatamente. Por isso, não há conteúdo certo, não há conteúdo errado, não há o conteúdo espetacular. Epá, eu já vi muitos perfis fantásticos que digo, bolas, isto é obras de arte. E alcance tem muito pouco.
3: E se calhar ainda há pouco tínhamos falado sobre isso, ou seja, os dias da semana em que postar qualquer conteúdo também se calhar é importante, se é durante a semana, exemplo, as horas que
0: há horário. O horário hoje em dia, no início, o horário era extremamente importante. E há uns 5, 6, 7 anos atrás o horário era muito importante. Que eu acho que não havia a massivação que há hoje em dia. Hoje em dia toda a gente está nas redes sociais, está na casa de banho, está no café, está tudo.
3: Há uma massivação. Quando se viu o trabalho.
1: Era mais ali a partir daquela hora.
0: A única coisa que se manteve foi, e que as pessoas não têm essa ideia, toda a gente que eu falo, que é ao fim de semana é quando há menos fluxo nas redes sociais. E as pessoas pensam que ao fim de semana é que é que estão de folga. E ao contrário.
2: A maioria das pessoas estão de folga, mas estão a fazer outras coisas.
0: As pessoas, exatamente, estão a conviver, estão na família. Pronto.
3: E no trabalho sempre.
2: E consomem mais redes no trabalho.
0: Eu como é que vos digo isso? É assim, pronto, as horas é o normal, né? As horas é o normal das 9 da manhã, às 8 da noite às 10 da noite, ali à hora do almoço, ali às 3 da tarde, também há páginas interessantes, isto pode variar de pessoas para pessoas, como é óbvio. Mas ali das 8 da noite às 10 da noite sempre foi muito forte para toda a gente. Eu gero muitas páginas e esse horário é
3: não existe mais interação.
0: Mas depois podemos ver isto de outra maneira, que é também a concorrência é maior a essa hora.
1: Também há mais gente.
3: A publicar.
0: Não é? Se a gente publica lá, porque nós. Em todos os feeds do Instagram e do Facebook, aquilo funciona assim, não é? Então eu acabei de carregar agora uma coisa. Mas se tiverem muitas a fazer, esta vai passar cá para baixo, não é?
3: Então é publicar um bocadinho antes das 8 horas.
0: Eu faço isso. Outra coisa que eu faço, eu por acaso nunca falei disto com ninguém da minha área, mas que eu faço muito e que eu acho que me dá muita interação, que é a coerência. Por exemplo, eu postar à hora que estou a trabalhar. Por exemplo, eu faço uma loja. A loja está aberta das 9 às 6, eu vou postar nesse horário, porque isso dá humaniza a coisa. A pessoa está lá no trabalho e tirou a foto. Agora imagina, outra coisa que eu faço que é nunca postar uma foto de dia à noite. Estão a perceber? Isto são detalhes muito pequeninos, mas se vocês pensarem, por exemplo, hoje foi um dia incrível. E tu, ok, depois mas quem está às 11 da noite vê um gajo com o sol atrás, pá, que não faz sentido, mas se vês um gajo que está à noite, a lua lá em cima e o gajo meter música, ele vai se sentir empático com aquilo, porque eles estão na mesma hora de, por exemplo, um restaurante que eu estou a convidar o cliente a vir almoçar, eu não posso pôr às 3 da tarde, eu tenho que pôr às 11 da manhã. Que é um bocadinho antes da decisão dele de ir almoçar. E vão dizer assim, epá, mas às 11 da manhã não é o horário melhor. Não, mas dá coerência. Estás a ver? Eu estou a chamar uma pessoa a uma hora certa.
3: Exato. Ainda está decidido.
0: Então, não sei se faz sentido na vossa cabeça. É, por isso há aqui vários fatores. É claro que naquelas horas onde há mais fluxo, claro que a probabilidade de ver a nossa publicação é muito maior. Claro que sim. Mas eu acho que... quando tudo hoje em dia é automático, e então agora com os sites GPT que não vamos entrar por aí, ainda vai revolucionar muito mais a coisa, mas vai tornar as coisas menos humanas. E isso vai tirar algum interesse. Porque uma coisa é quando eu penso que estou a falar com o Bruno Zaga. Eu pode não estar a falar comigo, mas eu vou ao perfil dele e vou interagir com ele. E eu vou pensar, epá, ele viu o meu gosto. Epá, o gajo vê que eu sou o gajo que estou sempre lá a pôr as coisas. É a tal humanização. Outra coisa é quando eu pensar que epá, isto se calhar é um bot que está a desenvolver isto. Pá, para que é que eu vou ver o Bruno Zaga? Vou ver o Filipe. E por isso é que as coisas vão sempre mudando. Mas o segredo aqui sempre é a humanizar as coisas. É, não vou pôr só um copo, eu vou pôr um copo com uma mão. Eu não vou pôr só o controlador. Eu vou pôr o controlador, até pode ser com o meu telemóvel e a chave do carro. Estão a perceber? Porque dá naturalidade àquilo.
2: Agora já tenho aqui um...
0: Dá uma naturalidade diferente do que só estares a vender a Pioneer.
1: Tenho um par de chaves igual ao meu.
3: É? Epá, não me digas que foi a mesma pessoa que te ofereceu.
1: Não.
0: Incrível. Isto é a oferta que dão aos convidados do programa, não é? Estou a brincar. Mas, a fim de contas, não sei se faz sentido na vossa cabeça, não é? Mas é basicamente, quando estamos a explorar-nos nas redes sociais, é tentar humanizar-nos, é tentar sempre mostrar que somos nós a fazer aquilo.
1: É.
0: E nunca fazer só outdoors. Porque os outdoors, às vezes as pessoas pensam, epá, isto está bom demais para o gajo fazer. Está bom
2: fica
0: demais.
2: Fica muito monótono, não é?
0: É um bocadinho assim. Só que depois é importante também os outdoors. Mas os outdoors não podem ser 60% do conteúdo. Tem que ser 30%. Temos que gerir essa parte, como a vida pessoal não pode ser os 60% da rede social, tem que ser um bocadinho.
1: Por exemplo, na minha ótica e a nível estatística, os outdoors funcionam bem no Facebook, funcionam melhor do que no Instagram.
0: Sim.
1: No Instagram, porque tudo que esteja em lettering acaba por não ter alcance.
0: E isso conseguimos perceber porquê? Porque um 1080 por 1080 tem menos leitura visual.
1: Não tem
0: do
1: alcance.
0: Do que se tu no Facebook abres-te uma imagem retangular é muito maior, muito mais... Muito ou mais
1: uma capa urbana.
0: Exatamente.
2: Mas também há aqui uma coisa que faz toda a diferença, que é a partilha.
0: Ah, sem dúvida.
2: No Facebook. Sem dúvida. Também. Partilha. E o Instagram, não.
0: Podes partilhar numa story. Podes partilhar.
2: Sim, mas...
0: Podes partilhar. Podes pegar na publicação do Bruno e partilhar como story na tua. Sim, e é isso que faz sentido. Porque senão também ficas com... Lá está. É percebermos o que é cada rede social. A rede social do Instagram... dá-te um grid, né? Ali um grid para tu trabalhares pessoal. Aquilo é uma coisa pessoal, então ele não te deixa trazer nada lá para dentro, porque senão aquilo também fica descaracterizado, né? Se vocês pensarem, fica descaracterizado, né? Então o que é que ele deixa fazer? Deixa-te partilhar essa publicação de outra pessoa no story.
2: Pois, isso
0: que é uma coisa que não vai ficar lá.
2: É o que
0: a não ser que faças um destaque, aí ela vai prevalecer.
2: A descaracterização acontece no perfil no Facebook de muita gente. Eu quando vou ver o perfil há tantas partilhas
0: isso também que é
2: eu permito, ou seja, eu não permito, eu tenho que aceitar que aceitar a partilha da pessoa no meu, mas eu aceito e deixo 2-3 dias e depois apago.
0: Sim. Não apagues, arquiva.
1: É
0: melhor.
2: É.
0: Porque se tu apagares, perdes conteúdo. E se tu arquivares, as pessoas não veem.
1: Desaparece dali.
0: Mas tu tens esse conteúdo. Aquilo que trabalhou.
2: Conta,
0: né?
2: Como conteúdo.
0: Conta como conteúdo. Está arquivado. Não, ninguém vê. Exatamente. É um bocado por aí. E temos que perceber bem o que é que cada rede tem para nos oferecer. E se nós percebermos isso... também não é interessante, imagina, eu agora quero ver a vida do Filipe e chego lá, só vejo o Bronzar, o Carlos, epá, este gajo é promotor, este gajo não é DJ, este gajo está a promover os outros todos, não é? Agora é assim, onde é que ele deve ajudar? Nas stories. Ele tem o perfil dele, quem quer ir ver o cardápio, quem abre o menu do Filipe, vê Filipe, e quem vai às stories consegue ver os parceiros do Filipe, as casas que o Filipe trabalha, o dia-a-dia do Filipe.
2: E isso todos ganham, ajudam-se todos os outros.
0: Sem dúvida, sem dúvida. Isso é assim, isso é como tudo, né? Sozinhos, até em tudo na vida, não vamos longe. Yeah. Né? Se nós tivermos uma lógica de e um dia-a-dia normal de abrirmos o Facebook ou o Instagram e andar no mural e só fazer o ponto do Viu Bruno, partilhar, story, está feito, viu o Filipe, partilhou, story, ao fim de 24 horas desapareceu, está tudo bem, o meu perfil é meu, não é? Porque isso é muito importante, o Carlos disse e é muito importante, chegas ao Facebook e depois vês tudo menos o gajo que foi estar à procura, a individualidade foi estar à procura, aquilo deixa de ser um bocadinho coerente,
3: um
0: não é?
3: Confuso.
0: Deixa de ser coerente, mas se fizeres isso no story está tudo bem, tu estás a ajudar, estás a partilhar, estás a lhe dar alcance a ele, e não estás a comprometer a tua imagem.
2: E também ganhas?
0: Todos ganham. Todos ganham. Isto é uma situação do win-win, sem dúvida. E depois há páginas que crescem muito com partilhas só. mas eles não crescem a partilhar, eles crescem a tirar o vídeo, editá-lo e postar no deles. Ou seja, eles não estão a partilhar, eles estão, para o algoritmo, eles estão a criar um conteúdo. E eles põem lá, que não é deles, e está lá a pessoa e tudo bem, mas para o algoritmo não vai ver aquilo, ele vai ver é que aquilo foi feito de um IP, de um computador pessoal, e que entrou ali em primeira mão. Isto é porque há pessoas que podem dizer assim, epá, mas eu vejo páginas de partilha com milhões de pessoas e eles só fazem partilhas. Está tudo certo, mas eles não fazem partilhas. Eles gravam nas outras páginas aquele vídeo e postam em primeira mão no deles. Não. E dão os créditos à pessoa que produziu o vídeo na mesma, mas para o algoritmo tu estás a fazer uma coisa nova.
2: Exato.
0: E eles já sabem que aquilo funciona. E a música, o tipo de música, o tipo de texto, o algoritmo vai buscar aquilo tudo. É pá, isto, este tipo de imagens com esta música, com não sei o quê, geralmente chega a muitas pessoas. Então aquilo faz-te crescer. Mas nunca fazer partilha direta. A partilha direta é um bocadinho tirar a pessoa do teu Instagram ou do teu Facebook e levá-la para o de outra pessoa. Então isso já não é positivo. Estão a perceber? Não é tão grave dentro da rede, mas também tira-vos força a vocês, que é do tipo, vocês estão a dizer, vão aos outros, este conteúdo é melhor do que o meu. E o algoritmo é uma máquina. Ele vai perceber que vocês, se calhar durante uma semana, partilham mais do que postam. Então ele vai dizer, então esquece. Não vou mostrar nada dele, porque nem ele está a acreditar naquilo que está a fazer, porque ele posta mais do que produz. Ele quer alguém que produza
2: até
0: conteúdo.
2: Até porque... Eu faço muitas partilhas. Eu faço muitas partilhas e o próprio Facebook chega a um ponto que bloqueia-me.
0: Sim, sim.
2: Porque pensa que é spam, não é?
0: Exatamente.
2: Não convém.
0: Exatamente.
2: Antigamente, vamos já falar há 5 anos atrás, eu conseguia fazer 179 partilhas.
0: Olha, mas imagina como é que é o teu mural. Com 179
2: não, partilhas. Não, eu partilhava do...
1: Noutras páginas.
2: Exato. Nos grupos.
1: Nos grupos.
0: Ok.
2: Sim, eu fazia os vídeos, quando fazia diretos dos vídeos, quando o Facebook ainda permitia fazer pelo menos uma hora de vídeo com o DJ, eu partilhava, mesmo em direto, conseguia fazer 179 partilhas. E já cheguei às 120. Uhum. Às 220. Depois foi reduzindo, e agora, bloqueia-me.
0: Isto quem exime a fazer isso são os brasileiros. Se vocês verem qualquer vídeo dos brasileiros, eles digam, olha, agora, já que coisa, aproveito para ir lá e partilho. E a gente diz assim, que chatíssimo, mas eles fazem isto tudo porquê? O que é certo é que ele funciona. Eu há uns anos fiz um teste que era, mas porquê é que as pessoas não partilham? E comecei a ver que as pessoas não partilham porque elas não sabem partilhar.
2: Não.
0: Nem sabem o que é isso.
2: Pois, mas
0: hoje em dia já não.
2: Pois,
0: mas as pessoas não veem a necessidade de partilhar. Percebes? Mas se tu no vídeo explicares, fizeres uma série, dizer partilha, aquilo aumenta muito mais
2: do que se
0: não disseres nada.
2: Sim. Isso é a tua visão como empreendedor, como gestor de redes sociais. E a minha visão é que estamos a falar de culturas diferentes. O português é uma pessoa muito fechada e não gosta de partilhar nada do que é dos outros. Eu digo-te, tu vais ao YouTube, retira tudo o que tiver lá em brasileiro e tu vais ver o que é que consegues aprender lá. Zero.
0: Certo, mas o país também é um país enorme, um continente, e nós somos um bocadinho absorvidos com isso.
2: Sim, mas espera.
3: Ainda mix.
2: Espera. Há duas razões. Uma é porque eles querem salvar a vida com esses conteúdos e tu consegues ter o YouTube com 3 minutos a explicar como há de pôr uma pulseira. Imagina, uma Pandora que é difícil de abrir. Tu consegues ter um conteúdo disso no YouTube. No YouTube é uma rede social lá que é muito fortíssima, que é mais dá dinheiro. Aqui em Portugal é difícil tu arranjares um vídeo no YouTube a explicar como é que ele funciona. É mais fácil encontrares um vídeo no YouTube em brasileiro do que em brasileiro do Brasil, não é um brasileiro que vive cá em Portugal.
0: Sim,
2: e
4: eles são muito fortes a partilhar as coisas dos outros. Aqui em Portugal, mesmo os teus amigos, as pessoas próximas, não te conseguem... Olha, estamos a falar do caso de, nisso, no, na, nas partilhas, nas histórias,
0: uhum.
4: em que eu aprendi isto com o grupo de trabalho que estou aqui no Por Beats, que eles fazem todos isso, todos partilham as histórias uns dos outros, inclusive o Filipe é uma das pessoas que está com a gente no grupo, e nós partilhamos todos as histórias uns dos outros. E eu não vejo isso a mais ninguém.
0: Uhum.
4: Porquê? Porque eles... Epá, não há essa tradição e acham que estão a dar exposição ao outro e não conseguem perceber que todos ganhamos.
0: Eu acho que também é muito por falta de entendimento das coisas. E há também, como é óbvio, pessoas que não são tão dadas, mas eu acho que muitas vezes não é por isso. Eu acho que as pessoas não conseguem alcançar o proveito que isso pode trazer um dia.
4: Sim, sim, sim.
0: E às vezes não é por mal. Claro que há pessoas que são muito mais individualistas e saem todas as profissões. Isso não é exclusivo de DJs. Enquanto os conteúdos também do YouTube, nós também em Portugal temos um problema, que é nós não fazemos show-off. Como é que eu vos vou explicar isto?
4: Sim,
0: um brasileiro faz um cenário, mete luzes, mete fogos de artifício, e aquilo torna-se atrativo. O próprio brasileiro a falar é muito mais espontâneo do que o português. O português é capaz de pôr numa parede branca. Hoje vamos falar que o controlador DJ é assim. E agora ele se fizer assim, epá, e ao fim de 2 minutos um gajo já está maluco e quer desligar aquilo. Enquanto o brasileiro é capaz de nos estar em
3: vender o mesmo
0: não,
3: produto,
0: ele está há 20 mas... minutos a não nos dizer nada. Sim, e a gente está a achar aquilo interessante.
4: Bom, mas também temos que perceber o porquê desses 20 minutos. Porque para o vídeo ser monetizado,
0: claro,
4: tem que ter aquela...
0: Não, claro, mas estás a ver. Exato. Mas é um bocadinho, até em off estávamos a falar sobre isso. É muito importante a imagem, os olhos... comem logo primeiro, esqueçam.
4: Se for
0: uma coisa atrativa, eu já não estou muito nessa opinião do o português não partilha. Eu não tenho essa opinião. Eu acho que se for uma coisa muito boa, qualquer pessoa quer partilhar. Tem que ser a muito boa. Eu acho que o problema é que nós em Portugal somos um país mais fechado e isso até se vê em marcas. Há marcas muito grandes que têm uma pegada digital muito má. Porque acho que isso é muito nosso. É muito nosso.
4: Olha, um exemplo que eu te vou dar. Eu a partir dos finais dos anos 90 fui para a Holanda e havia um site 2001 havia um site que era uma coisa muito básica, já havia coisas giras, mas aquele ainda parecia o MS-DOS, uma coisa básica. Imagina o mapa Portugal. E depois ao lado tinhas os distritos. E tu querias, imagina, tu vais com a tua mulher ou vais com o teu grupo de amigos, vão para Coimbra. Tu vais lá àquele site e dizia-te, carregavas em Coimbra e depois dizia-te os conselhos do distrito de Coimbra. Tu ias... entravas em Coimbra e depois entravas não sei o quê, e tu ias lá ver o que é que se passava naquela cidade em todos os bares e discotecas que havia.
0: Uhum.
4: Em Portugal nunca aconteceu nada disso.
0: Sim, é cultura também. Nós temos uma cultura.
4: Nem existe uma página no Facebook, agora é mais fácil, nem existe uma página no Facebook de uma pessoa que tenha esse trabalho em mostrar o que é que até pode ganhar dinheiro com isso.
0: Sim, sim.
4: Que possa fazer essa divulgação toda.
0: Eu acho que é um mundo enorme, né? Isto é um mundo gigantesco, né? Mas eu acho que Portugal já está muito melhor, já é uma preocupação diferente e já é uma atenção diferente, porque efetivamente aquilo converte em resultados, né? E quando converte em resultados as pessoas vão ter que se ir adaptando. Agora, eu acho é que há uma grande falta de entendimento. É porque, é assim, nós estamos a falar que somos pessoas, não é? E quando começamos a interagir com as redes sociais, é a nível pessoal. E é difícil, às vezes, quando queremos trabalhar aquilo como uma marca, perceber como é que podemos usar aquela ferramenta a nosso proveito. Eu acho que é muitas vezes na falta de
3: conhecimento.
0: Eu acho que não é por maldade. Porque, por exemplo, hoje em dia as pessoas gostam de tudo. Agora, felizmente, o algoritmo, quando tu paras, já te conta como alcance. Mas antes não, tinhas que gostar ou tinhas que interagir. Hoje em dia não, tu estás a fazer assim com
2: o scroll,
0: se parares, ele vai dar relevância àquilo. Mas antigamente não, se não gostasses. Pá, e hoje em dia, quem é que está preocupado em pôr um gosto? Não sei o quê. As pessoas querem estar ali, estar a descontrair, estarem a fazer um scroll e a descontrair um bocado depois do trabalho. Yeah. Né? Não estão ali preocupados do. Se calhar eu estou mais. Porquê? Porque sei o que é que aquilo pode oferecer à pessoa que perdeu tempo a fazer aquilo.
2: Exato.
0: Mas as pessoas não têm essa noção.
2: Mas até nisso, nesta nossa classe dos DJs, até nisso, que eu acho que é uma ajuda, ninguém põe gosto em ninguém.
0: Às vezes é para não saberem que tu gostaram.
3: Mas essa parte do parar e dar agora alcance é bom, porque é bom, a curiosidade é não mete gostos, mas é bom. Tem curiosidade
0: não,
3: para.
0: Não é tão forte, mas já conta.
3: Se calhar isto é. Tu tens 10 gostos numa fotografia, nas histórias tens 500 visualizações
0: O que me interessa a mim, por exemplo, o que me interessa a mim, efetivamente, é o alcance. Para mim, o alcance. Às vezes dizia, tem 10 gostos. Sim, mas vai ver o alcance. Chegou a 3 mil pessoas.
2: Exato.
0: Pá, esquece. As pessoas focam-se muito no seguidor, no gosto. Uma vez com um cliente, estava ele a dizer, olha, temos que mudar isto um bocado. O concorrente tem 20 gostos, eu costumamos a ter aí 10, 13. E eu, então vamos, mas já vi o alcance. Ah, não, nunca reparei no alcance.
2: Mas o nosso
3: e se calhar vai ter sempre um alcance com o mesmo.
0: Tem 3 mil seguidores e chega todos os meses a 30 mil.
1: Yeah.
0: Tipo, isso é que interessa. A pessoa interagiu com ele, ficou retido na cabeça.
1: Viu aquilo,
0: interagiu. Mas lá está, voltamos ao mesmo. Às vezes é um bocadinho de falta de entendimento, um bocadinho de falta de saber ler a métrica. É muito no óbvio que é, olha, tem 100 gostos. Opa, mas se calhar o alcance tem 120 e se calhar uma que tem 2, se calhar tem um alcance de 3 mil. E temos que saber também ver isso, porque senão às vezes estamos a ser induzidos em erro.
2: Mas, Derek, eu sigo muitas páginas dessas de. Como é? Marketeers?
0: Sim.
2: Marketeers? Coach. E todos eles baseiam-se naquilo que eu não tentei fazer aqui, que é falar mais na nossa área, mas todos eles baseiam-se em vender produto.
0: Então, é o que o marketing faz, o marketing vende, não é?
2: Sim, sim. Nós também somos um produto.
0: Exatamente.
2: Mas, para aquele não entendido na coisa, aborrece entrar lá a ver porque acha que não tem produto para vender.
0: Chega a esse alcance, não é? Perceber qual é o produto que ele tenta vender.
2: Eu acho é que todos vocês falam todos a mesma língua sobre a mesma coisa. Não é.
0: Coisas práticas.
2: Exato. Olha, vamos falar aqui no DJ, vamos falar aqui no músico, vamos falar aqui no gajo que vende balões de Berlim, vamos falar o gajo que vende fruta, vamos lá o gajo que vende canetas. Amarelas com purpurinas.
0: Claro, mas isso efetivamente o marketing e a venda é geral, e depois também é assim, o ir ao nicho às vezes é um bocadinho complexo, porque tu nichares muita coisa às vezes é um bocadinho complexo, porque também tens de perceber. Eu, por exemplo, eu gosto muito de música, já meti música e se calhar consigo ter uma visão mais próxima do que é que um DJ pode lá chegar. Não. Mas um marketeer que nunca foi DJ, nunca trabalhou à noite ou nunca foi barman, se calhar tem muito mais dificuldade em lá chegar, é normal. Então o que é mais fácil? O mais fácil é dar a entender a ferramenta e o mindset que as pessoas têm que ter para trabalharem essa ferramenta, porque é muito difícil. Por exemplo, eu trabalhei em restauração antes disso, eu trabalhei em retalho, eu coloquei música, fui DJ uns anos. Então se calhar tenho mais propriedade de pensar como é que eu me sentia. Quais eram as minhas necessidades?
1: Já
0: tenho um background. E se calhar é mais fácil para mim falar desse nicho. Agora, uma pessoa, a maior parte das pessoas que saem de uma universidade, se calhar nem experiência profissional nunca tiveram. Então tem que se basear muito no geral. É muito difícil tu para seres muito direcionado, tens de perceber muito daquilo que estás a fazer. Por isso é que o marketing, e eu próprio, eu recuso muitos clientes, porque há clientes que eu sei que os podia ajudar, mas sei que uma pessoa que esteja dentro do ramo vai vos ajudar muito mais do que eu. E é um bocadinho essa sensibilidade que às vezes temos que ter. Mas é assim, mas se as pessoas perceberem, eu acho que o que falamos aqui já dá para ter mais ou menos uma ideia geral do como é que aquilo funciona. Se as pessoas perceberem como é que aquilo funciona e se forem mais... E se forem mais, digamos que, objetivos quando estão a fazer alguma coisa, pensarem mais no que é que estão ali a colocar. E às vezes são coisas simples, é aquilo que estávamos a dizer, tirar uma fotografia só o controlador, ou tirar uma fotografia com pessoas a dançar ao lado, à frente, é completamente diferente e é o mesmo controlador.
3: Tem outro impacto.
0: É o mesmo controlador. Ou ser o controlador sem nada e ter uma mão... é uma coisa completamente diferente de ter só um controlador. E eu acho que estas coisas, quando nós ouvimos uma vez, a nossa maneira de pensar e quando começamos a olhar para as coisas, começamos a olhar as coisas de outra maneira.
1: Vais mudando, não? Vais começar a ver as coisas de maneira diferente.
0: Há um exercício de fotografia que é genial, um curso que eu tirei de fotografia, que o gajo fez, que eu achei aquilo genial, que é a foto e o local. Por exemplo, tiras a fotografia deste estúdio e depois tiras a fotografia. E depois às vezes tu dizes, pá, mas onde é que ele tirou esta fotografia? E tu olhas para o local e dizes, pá, isto é impossível ter sido tirado aqui.
1: E é esse
0: exercício que às vezes até estamos numa casa que até há casas que não são tão...
2: como aconteceu aqui?
0: Fotogénicas. Há casas que são mais difíceis de ser fotogénicas. Ou às vezes onde colocam o DJ não é um sítio, se calhar tens casas bem atrás e se calhar já não é assim tão agradável estar a tirar uma fotografia. E aí cabe-vos a vocês também ter essa sensibilidade. Se fizer assim, estou a apanhar coisas que não interessam. Então deixa-me lá virar aqui um bocadinho o jogo. Mas lá está. Se vocês pensarem só, eu tenho que fazer uma publicação, vocês agarram e fazem uma publicação.
3: Pode correr bem ou mal.
0: E depois logo se vê. Mas se vocês já vão nesse mindset do tipo, olha, eu tenho que fazer uma publicação, mas vou tentar humanizá-la, vou tentar mostrar um ponto muito forte desta casa, vou tentar, o resultado final vai ser completamente diferente.
1: Tem que haver uma estratégia sempre.
2: Diz-me lá o que poderá acontecer. Eu faço parte daquele segmento de DJs que tem muito trabalho durante o verão e no inverno o urso vai hibernar.
1: Inverno.
2: Se eu não publicar nada, o que acontece ao meu perfil?
0: Assim, normalmente os perfis têm, é mais importante a consistência do que propriamente a qualidade. É assim, se tu pões durante muito tempo muitas publicações e depois paras completamente, ele vai-te começando a tirar prioridade à entrega, que é normal, porque se ele está a contar em uma pessoa que produz conteúdo e de repente deixa de produzir, então ele não vai dar relevância a esta página que está a morrer. Se não tem conteúdo, vou mostrar de outras, não é? Isto é tão simples quanto isto, não é? Por isso convém sempre criar alguma narrativa. Se calhar no verão fazes todos os dias duas publicações, mas se calhar no inverno fazes duas por semana. Exato. Mas tentas criar uma narrativa, nem que seja treinar ou nem que vás a um bar qualquer e tires uma fotografia no bar, mesmo que não estejas a meter música, mas estás dentro do ambiente, não é? Estás dentro do ambiente. A publicação convém pelo menos duas por semana, é o mínimo dos mínimos
3: da publicação.
0: Publicação. É o mínimo dos mínimos para ter uma página oleada.
2: É alimentar o bicho.
0: É o mínimo. Duas publicações por semana. E é assim, é aquilo que o Bruno estava a dizer. Às vezes vale a pena a gente gastar, se calhar, num fotógrafo, 100 euros e ele tira-nos 50 fotografias e nós não temos 50 fotografias, porque dessas fotografias a gente pode fazer crops, né?
1: Sim.
0: E de 50 podemos ter 150, né?
2: Pois.
0: Só temos de ter uma atenção numa coisa, é mudar de t-shirt a cada 10.
1: Eu, por exemplo, tenho conteúdo que tenho guardado.
0: Exato.
1: porque são conteúdo. No verão tenho muito conteúdo, mas sei que depois vai acabar a época e vou ter menos conteúdo.
3: E vais lançando.
1: E então, há conteúdo que vai lançando que já foi.
0: Mas depois isso está tudo certo. Mas depois tens de ter atenção na coerência, que é está a chover lá fora.
1: Sim. E não, tu não, estás num dia de sol. Isso sim,
0: não, e às vezes a gente não pensa nisso.
1: Não vou partilhar uma foto minha a tocar num sunset em dezembro.
0: Não, até pode estar um dia espetacular. Mas, sim. Mas imagina, está uma trovoada imensa e tu estás a dizer.
1: A questão é, eu faço um bocadinho isso. Mas,
0: por exemplo, podes, agora estamos aqui e uma coisa puxa outra. Podes, com esse conteúdo que tu tens guardado, podes criar uma narrativa de tipo memórias do verão.
1: Também.
0: Tipo, imagina, olha, agora no inverno é mais calmo e eu vou-vos contar algumas histórias.
3: Só faltam 6
0: meses. E então metes aquela fotografia e pensas, neste dia foi um dia fantástico.
1: Também pode funcionar.
0: Mas que tive um problema, esqueci-me da pena no carro.
1: Por exemplo.
0: Estás a ver? E até se calhar até nem foi bem assim. Mas estás a criar conteúdo e estás a dar coerência a uma coisa que tu estás a colocar que já tem 3 ou 4 meses. Ou, por exemplo, agora com mais tempo vamos fazer aqui o diário do nosso verão.
1: Há muita forma.
0: Pur Beach criar, é uma casa espetacular, gostei muito lá tocar. Falas um bocadinho da casa e metes a fotografia tua lá. E então estás a criar um conteúdo já inteligente, já com algum com alguma consistência. Não sei se faz sentido para vocês, eu se calhar fazia isso. Tenho menos trabalho, então vamos vir ao jogo. É hora de limpar os vinis. É hora de limpar os vinis. Tipo, agora vou fazer uma story com o pano a dar assim.
1: Bem, mesmo que só limpes um, é só para a story.
0: Pensei que não estou a fazer nada. Né? Tipo, olha, estou a fazer qualquer coisa. Mas estão a perceber? Exatamente.
1: Tens de ser criativo.
0: Tens de ser criativo.
1: Tem que haver criativo e é bom esquematizar as coisas. Eu preparo, meto-me num papel, olha, esta semana preciso disto e disto e disto. E depois tento preencher, que preciso para publicar, pá, 4 publicações. Tenho essas 4 publicações. Tento olhar, esta semana preciso de uma foto na rua, de cenário. Sim. Esta vou partilhar o flyer que vai ser do próximo evento e nesta será ou uma chart ou algo do género que irei fazer. Olha,
2: agora,
1: trabalho muito desse género.
2: Pegando nisto do que o Bruno estava a dizer, faz sentido, na minha cabeça, não faz, partilhar uma coisa que ainda falta 30 dias para acontecer. Faz sentido isso ou qual é a melhor forma?
0: Assim, tudo depende do que... Tudo depende, né? Imagina, se é um evento muito grande, tu tens que ter algum tempo. E então o segredo é publicares com tempo e depois o que é que vais trabalhar? Nesses 30 dias as não histórias. Vais publicar outra vez. Vais pôr nas histórias todos os dias que aquele evento vai acontecer.
1: Para criar expectativa.
0: Sim,
1: também,
0: no meio das outras tens aquela.
1: Podes criar
0: no meio das outras, não é só aquela. No meio das outras tens aquela. E depois, ao fim de... Estamos a falar de 30 dias, né? Ao fim de 20 dias, pões outra. Mas com uma imagem diferente, mas a dizer o mesmo evento, ou mais ou menos, não sei o quê. Ao fim de outros 10, dizes outra. E depois, nos últimos 4 dias, 3 dias, tem que ser intenso. Tem que ser mesmo para ficar na retina de toda a gente. Tipo, vamos lá, venho ao espaço X, estamos lá todos, contamos consigo. E depois é muito importante esta linguagem de proximidade. É, não dizer, eu estou aqui. Não, nós estamos todos aqui. Dizer isto convida. Eu dizer, eu faço isto. Agora eu dizer aqui, a equipa está aqui, está preparada para vos receber.
3: Espero por ti.
0: Ao fim de contas, nós somos a equipa, não é?
1: Também gostava de fazer uma questão já agora.
0: Sim, força.
1: A nível profissional, achas importante um artista contratar alguém da tua área no início de carreira ou já com a imagem estabelecida e qual seria a melhor estratégia?
0: É assim, com uma imagem estabelecida é mais fácil contratar alguém. Porquê? Porque tu já não precisas de conteúdo diário e humanizado do dia-a-dia, porque essa pessoa já não tem que te acompanhar. Essa pessoa pode fazer várias sessões contigo. Por exemplo, tu no verão vais meter música todas as semanas, tens um sítio fixo. Essa pessoa pode ir contigo 3 ou 4 dias de quando lá vais, tira fotografias em vários ângulos, de várias formas e consegue trabalhar isso ao dia da semana que tu estás lá.
1: Tu estás lá.
0: Pronto. Mas aí tu já tens uma imagem diferente, já é um conteúdo diferente, é mais de imagem, mais de consolidação, não é? No início, eu nunca aconselho a contratar uma pessoa como eu. Eu aconselho em aprender. Porquê? Okay. Porque se tu no início ainda estás a contratar alguém e tu ainda não estás, ainda não sabes bem quem és, ainda estás a
3: levar-me um caminho errado, se
0: é, sim, estás a um bocadinho entregar nas mãos de uma coisa que, ok, pode funcionar, mas depois a pessoa vai lá e não és tu.
1: Okay.
0: Estás a perceber? Yeah. Não sei se faz sentido aquilo que vocês estão a dizer. Para mim faz-me sentido, por acaso é um curso que eu já tive para fazer, um workshop, que é para várias pessoas. Há negócios muito pequeninos que fazem sentido é se forem as pessoas a fazer. Não fazem sentido pagar. Mas se calhar depois não tem o saber. E então se calhar tem que se criar, e pessoas como eu têm que criar se calhar workshops para dar a essas pessoas ferramentas para o fazer. E eu já pensei nisso várias vezes, só que o tempo às vezes não é o mais coisa, mas eu ainda tenho esperança de fazer.
2: Nós falamos sobre isso.
0: Sim, não. Já falamos sobre isso, é verdade. Sim. Mas o que eu aconselho é que as pessoas pesquisem. Pesquisem muito. É, pá, hoje em dia na internet está tudo.
1: Está tudo.
0: Basta haver a vontade de...
2: Lá está. Está porquê?
0: Está tudo. Está tudo.
2: É brasileiro.
0: Não interessa. Não interessa.
1: Porque, a nível de gestão, de agora fiquei um bocado... Nunca. Não tenho um gestor de redes sociais, não é? Mas a nível de gestão de redes sociais, o que é que consiste no teu trabalho? Tens de é conforme o cliente?
0: Pronto,
1: tu crias uma estratégia para cada cliente? Exatamente. Tens uma forma de trabalhar?
0: Assim, eu as redes sociais entraram na minha vida assim um bocado por acaso. Pronto, porque a minha área mesmo de marketing está na área do visual merchandising, que é uma área muito de terreno do marketing. E essa é que é a minha formação principal. Mas estava a falar com o Henrique até em off, com o Filipe, que chegou uma altura da minha vida, na minha empresa, que o marketing digital há 10 anos começou a entrar. Pá, e eu, como fazia parte da mesa de decisão, eu pensei, espera lá, eu tenho que ir aprender isto, porque não faz sentido eu não saber como é que isto funciona. E estava a comentar com o Filipe que eu nem tinha quase redes sociais, porque achava que, dar a bisbilha a ver coisas das
2: pessoas. Era do contra.
0: Pá, era mesmo do contra. E fui tirar um curso muito bom mesmo, certificado pela Google, Microsoft, isso tudo. Foi um ano, não foi uma coisa a sério. Pá, e quando comecei a entrar naquilo, comecei a ver, bem, isto não é aquilo que as pessoas pensam, isto é uma máquina de vender, isto é uma máquina de marketing, brutal, que é de borla.
1: Pois.
0: É uma coisa... Não é de borla, né? O conceito free da internet é alguém vai pagá-lo.
2: Exato.
0: Mas não somos nós que estamos a pagá-lo. Pelo menos com dinheiro físico, mas sim com tempo e com conteúdo. Pronto. Mas aquilo é uma ferramenta fantástica. Então fiquei feito. Nesse curso tive que abrir todas as contas possíveis e imaginárias, como vocês devem calcular. Tive que trabalhar um mês cada uma, tive que fazer várias coisas para saber o básico. Desde lá até aqui já mudou tudo. Foi aquilo que tu estavas a dizer, as coisas vão mudando, mas a essência está lá, a essência
1: sim,
0: é aquela. Pronto, e o que é que me aconteceu? Na pandemia, eu sabia, mas não fazia ninguém. Na pandemia tive vários negócios de amigos meus que começaram quase a fechar. Pá, eu estava em casa, no layoff, né? Pá, e comecei, espera lá, não vais fechar. Então comecei a ajudar e comecei a ter grandes resultados. Eles começaram a vender até mais do que vendiam.
3: Antes da
0: sim, mas uma coisa fantástica mesmo. Olha, tenho o caso de uma confeitaria que ainda trabalho e gosto muito deles, que nesse ano eles venderam mais fulares fechados
1: do que
0: as vendas sempre. Numa semana venderam 600 fulares.
3: O pessoal também está bem em casa.
0: Não só.
1: Também consumia mais ali.
0: Coloquei as coisas no sítio certo, da maneira certa. É. Tinham 5 mil seguidores, passaram logo para 29 mil. É. E nessa altura foi muito. Estava toda a agenda das redes sociais, foi mais fácil fazê-lo. Pronto. E isso comecei a ajudar muita gente. Então isso depois começou. Eu já tinha pensado em sair da minha empresa, já estava a fazer a saída da minha empresa, porque tinha sido pai, eu viajava muito, a minha vida era andar de um lado para o outro. Eu ia trabalhar ao Porto, ia trabalhar à Madeira, aos Açores, todos os meses, ia ao Catar, ia ao Dubai, a minha vida era andar de um lado para o outro. E então já tinha dito à empresa, bom, eu vou sair, e por acaso coincidiu com a pandemia. Mas eu a ajudar vários amigos, comecei a ter pessoas que me epá, mas quem é que faz? Epá, é tal... Então comecei a ter vários clientes que vieram ter comigo para eu ajudá-los. É. E as coisas começaram assim. Comecei na altura da pandemia a ajudar pessoas e começaram a chover clientes, porque as pessoas precisavam, né? Naquela altura era a única maneira de chegar às pessoas, era com as redes sociais. Né? E então foi assim que começou. Foi assim que começou um bocado a coisa. Estás a ver? Foi um bocado. E isto para te dizer o quê? Qual é o meu trabalho? O gestor de redes sociais, normalmente, o que anda mais no mercado é. Tens um FII mensal, não é? E geralmente eles até pedem o conteúdo. Tu tens que contratar um fotógrafo ou qualquer coisa, dás o conteúdo e ele faz a gestão da publicação, de gera os comentários.
1: Faz mesmo a partilha nas próprias páginas.
0: As partilhas, ele gera aquilo tudo. Okay. Configura. Pronto, é o dia a dia.
3: A única coisa que deixas o cliente fazer é as histórias.
0: Nos meus não fazem nada. Mas se eles quiserem fazer, o que eu digo é façam histórias.
1: Só histórias.
0: Os meus não fazem sentido pelo tipo de cliente que eu tenho, não é? Se calhar um DJ tinha que dizer, olha, eu vou-te fazer, mas vais ter que fazer stories.
1: Mas aí a questão, agora aí surge uma outra questão.
0: Sim.
1: Ou teres um gestor da tua rede social, não vais perder o tal lado humano da coisa?
0: Sim, por isso é que eu estou a dizer. Não. Quando tu tens uma carreira sólida, é diferente, porque tu estás a contratar uma coisa para te gerir aquilo que tu já tens.
1: Sim.
0: Ou outra coisa é criar, nem toda a gente tem a capacidade de criar. E por isso é que eu ia chegar aqui e disse como é que começou a minha parte. Como a minha parte não era a rede social de origem, a minha área é o marketing. Então, agarro um cliente, eu não faço só as redes sociais, eu mudo o mindset do negócio.
1: Okay.
0: Porquê? Porque eu tenho essa valência e tenho essa capacidade. Porque trabalhei em empresas muito grandes.
1: É.
0: E então, não o que é só... que é? Porque eu sempre pensei, quando saí deste mundo, o que eu quero é levar a pessoas mais pequenas as ferramentas que os outros têm.
1: Yeah.
0: Isto sempre foi a minha premissa. E então com as redes sociais consegui fazer isso. Então, hoje em dia, quando eu tenho um cliente, o que é que vou fazer? Eu digo-lhe assim, ok, vamos fazer as redes sociais. Ok, está tudo certo. Agora vamos falar de si.
1: Yeah.
0: Vamos falar do seu negócio. Vamos falar do seu negócio. A primeira coisa que eu pergunto logo é, então, sei lá, você tem este produto e tem aqui mais 10 nesta rua este produto. E porquê é que os clientes vão de comprar assim e não aos outros? Geralmente ninguém me sabe responder.
1: Pois, está-me perguntando.
0: Qual é que é a sua mais-valia em relação aos outros? Ninguém me sabe responder. Mas isto eu já estou a fazer o trabalho que eu quero, que é mudar a maneira de pensar do cliente.
1: Também pode resultar para os DJs.
0: Pode.
1: Porque contratam a ti e não te contratam a ti.
0: Pode. Por exemplo, exatamente. Né? E tudo igual.
1: É.
0: E isto o que é que faz? Faz-te pensar. E começas a pensar. Pois, calma, não podia pensar nisso.
1: Mas,
0: porque contratam estes e não contratam a mim?
1: É.
0: E isso faz-te pensar. E isso é o início do processo. Então eu quando chego às redes sociais, eu praticamente já lhes mudei o modelo de negócio.
1: Estou a perceber.
0: Percebes? Mas isso sou eu que tenho um background diferente.
1: É.
0: Percebes? Mas um gestor puro e duro de redes sociais, o que é que faz? Gera as publicações, quando é que publica, quando é que não publica, responde a mensagens, pronto, faz essa gestão que geralmente as pessoas não têm tempo e pagam alguém para fazer. Quando é de uma marca, de um negócio, isso é muito fácil, porque a pessoa
3: a dar continuidade.
0: É muito fácil fazer. Quando é uma pessoa de individual ou uma pessoa que tem um negócio muito pequenino, por exemplo, uma pessoa que faça unhas, epá, já é complicado, porque ela no dia-a-dia tem que pôr lá o trabalho todos os dias, porque senão torna-se uma coisa estranha.
2: Tal como nós, né?
0: Tal como vocês. Então, para mim, o que faz sentido mais em vocês é mais, no início, uma consultoria de marketing pessoal.
2: Estás a dar a borla.
0: Estou a dar de borla, mas o Carlos vai te pagar, com certeza, é por isso que vim, não estou a brincar. E faço muito gosto em ajudar. O meu foco é sempre mais ajudar do que outra coisa. E se puder ajudar num bocadinho daquilo que eu sei, pá, fico muito contente.
1: É importante, essa partilha de conhecimento é importante.
0: Mesmo. Sim, porque eu acho que só faz sentido se crescermos juntos.
1: Yeah.
0: Eu tenho a minha parte, mas tenho outra parte que eu não sei. E eu sei que se calhar o Filipe um dia vai-me acrescentar coisas a mim, de certeza, que eu não sei. Eu acho que só crescendo juntos é que faz sentido.
1: Yeah.
0: Para mim o dinheiro não é tudo. E está longe disso. O dinheiro compra coisas no imediato. E relações ficam às vezes para a vida e é um bocado por aqui. Mas eu ia mais por aí, é tentar esta conversa que nós tivemos aqui hoje a ter mais a nível pessoal, tipo, olha, mas o que é que tu queres para a tua vida? Porque isto é mudar o mindset. Porque às vezes basta esta conversa para depois tudo ser mais fácil. Exato. Porque é pôr-te a pensar em ti como produto. E porquê é que eles contratam o Carlos e não contratam o Bruno? Pá, mas nunca pensei nisso. Mas porquê?
2: Mas também há uma coisa aqui que acontece, que é, no meu caso, acontece que é, eu partilho muita coisa das casas, que as próprias casas não fazem muito essa partilha.
0: Uhum.
2: E eu partilho. E pode-se fazer a diferença, porque isto de contratar um DJ, o A e o B, que há muitos fatores, muitos fatores. Mas, e a gente sabe perfeitamente que com os empresários das casas são todos manhosos. E pode fazer a diferença em ele ver a minha rede social, a minha, ou do Bruno, ou do Felipe, e ver.
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5: Viva! Está no ar o Sexy Sound System Live. Hoje começamos com música nova de Kassem, Paradise, no rádio.